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0: Muito bem, estamos de volta aqui com o programa Free Love, aqui na 87,9, o Baitaba FM, a rádio da comunidade. E até às 22 horas, você ouve lindas canções no programa mais romântico do rádio brasileiro, programa Free Love. Manda um abraço ao pessoal maravilhoso ouvindo a nossa programação lá em Aurelino Leal. Pessoal maravilhoso aí de Aurelino Leal, aquele abraço para vocês, obrigado mesmo pelo carinho da audiência. Para você também, Faisqueira, o pessoal maravilhoso de Faisqueira, ouvindo sempre a nossa programação, que coisa boa, né, gente? Para você também no Maria Olímpia, Novo Olímpia, pessoal também aí no bairro da Conceição, aquele abraço a todos vocês ouvindo a nossa programação. É o programa Free Love, até às 22 horas, comigo José Filho, sempre tocando fundo, lá no fundo do seu coração, com lindas canções, no programa mais romântico do rádio brasileiro, programa Free Love. E a gente vai com essa belíssima canção para você agora no programa Free Love, especialmente para você ouvindo a nossa programação, onde quer que você esteja, sintonizados na 87,9 Ubaitaba FM, aqui no programa Free Love.
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Muito bem, gente, estamos de volta com o programa mais romântico do rádio brasileiro, programa Free Love, até às 22 horas comigo, José Filho, sempre te proporcionando momentos de muita paixão. Lindas canções, músicas do passado de presente para você e músicas da atualidade que tocam fundo, lá no fundo do seu coração. Uma boa noite para você, boa noite, cidade, salve, salve, minha Bahia, meu Brasil varonil. Onde quer que você esteja ouvindo a nossa programação, a você internauta, o meu muito obrigado pelo carinho da audiência, ouvindo a nossa programação através do nosso site, através do nosso aplicativo. Que coisa boa, né, gente? Uma boa noite para você, onde quer que você esteja, você aqui no alto da Bela Vista, a você também aí no Armandão, Zitão, pessoal maravilhoso, sempre ouvindo a nossa programação, lá no bairro da Conceição, a você na Gutenberg de Araújo, a você na Ruinha, Ruinha de Cima, Ruinha de Baixo, a Ruinha do Meio, não é isso? Abraço a todos vocês, sempre ouvindo a nossa programação. Vamos nós com lindas canções para você. Pode ficar à vontade a todos vocês ouvindo a nossa programação. Esse é o programa mais romântico do rádio brasileiro, programa Free Love, até às 22 horas. Comigo, José Filho, sempre te proporcionando momentos de muita paixão. Aproveitar e mandar um abraço para minha amiga Maria Viana, aí no bairro da Conceição. Alô, Maria Viana, aquele abraço para você, obrigado pelo carinho da audiência. Meu amigo Adriano, também aí no bairro da Conceição, valeu, Adriano, obrigado mesmo pelo carinho da audiência, a todos vocês ouvindo a nossa programação. Programa Free Love, o programa mais romântico do rádio brasileiro.

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2: Legal, legal, pessoal. Já estamos de volta com o programa Free Love até às 22 horas. Comigo, José Filho, sempre te proporcionando momentos de muita paixão. Noite maravilhosa, com certeza, para você aí ouvindo a nossa programação. Que bom, né, gente? É sempre bom falarmos de amor através de lindas canções aqui no programa mais romântico do rádio brasileiro. O programa que com certeza te envolve em lindas canções e faz você voltar ao passado, aquele momento gostoso a dois. E lindas canções, claro, que você só ouve aqui no programa mais romântico do rádio brasileiro. E você curte agora lindas canções, com certeza, aqui no programa Free Love. Noite maravilhosa na sua 87,9 Ubaitaba FM e o programa mais romântico do rádio brasileiro, comigo, José Filho, que fico com vocês até às 22 horas com música gostosa para você ouvir e com certeza se deliciar no que há de melhor no mundo da música romântica no programa Free Love.
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0: Adrian.
1: Viva Las Vegas.
2: Boa. Ah, pô, que sacanagem. A gente ia tocar uma opção de músicas. A gente ia tocar uma do Elvis. Eu ia até tocar uma do Menudo.
1: O quê?
2: Vocês não, vocês acham que é piada? É? Aquela ali tá falando, não, não toca. Só que não tá no programa, né? Segura um pouquinho. Tá, então eu posso tocar a do Menudo, só pra vocês.
3: Gostaram? Aí, ó, eu tô numa suíte legal, sabe? Tem sala, som, tudo. Uma cama assim, eu acho que é do tamanho desse palco. Tô sozinho, é. Hoje à noite, sabe? Assoviar não vale, tem que ir lá. Mostrar serviço lá.
2: Não, não vou cantar do Menudo, não. Eu fico com vergonha. Pode? Bem, não tá gravando, pediu um intervalo, né? Então, joia. É assim. É tão bonito. Só é cafona, entendeu? Mas é bonito. Né? É assim.
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barzinho tem essas coisas, né? Você pode errar e tal. O importante é a emoção de vocês estarem cantando com a gente. Estarem dividindo com a gente essa mesma emoção, né?

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0: beijo a todos. Obrigado, Paulo Sampaio.
1: Obrigado pelo convite. Valeu, obrigado, São Paulo.
2: Obrigado, Paraná. Sampaio.
1: Tchau, meus amigos.
2: Tem muita gostosona aí.

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0: tua fã. Beleza, beleza. Bom dia, Baitá. Bom dia, Léo Maraú, Itacaré. Graças a Deus, Pai Poderoso. Muito obrigado, Senhor, por esse novo dia, por essa manhã maravilhosa, pela noite bem dormida, meu Pai. Pela noite bem dormida, meu Senhor Jesus. Oh, obrigado, Mestre. Obrigado. Obrigado por tudo, meu Pai. Por mim, pela minha família, meus ouvintes, direção, locutores, comerciantes, comerciários, todos entregues nas tuas mãos, Pai. Todos nós entregamos as nossas vidas nas tuas mãos, meu Rei. Tomaste conta de todos nós, Pai. Obrigado. Mais um dia. Gratidão sempre ao Senhor Jesus. Ah, Pai. Obrigado, obrigado, obrigado. Obrigado, Senhor. Obrigado por tudo nas nossas vidas. Por isso, entregamos as nossas vidas nas tuas mãos. No nome do Pai, do Filho e do Espírito Santo, quem crê, diga amém. Graças a Deus. Graças a Deus. 5h50. É? É, pronto. 5h50. Bora acordando. Por que você teve essa dúvida assim, Negui? Porque eu olhei aqui o painel da mais gostosa do Brasil. Quem é mais gostosa? É o Baitá FM. Ah, sim. Você hoje quer tirar o meu sossego, a minha paz, você é me reclamando? Não. Tô perguntando só, vou perguntar que você olhou a falou mais gostosa, né? Sim, ao Baitá FM, né não? Todas as manhãs você tem alegria, tem informação, tem, né? Tudo de bom, né? Verdade? É isso, não é não? Então, a mais gostosa mesmo e pronto. 5h50, acorda todo mundo, bora acordar, gente. Acorda, olha a hora. Pessoal daqui de Baitaba, de Onal, pessoal da fazenda, no sítio, olha, acorda, olha a hora. Opa, bora fazer aquele cafezinho gostoso. Ai, que vontade. Quem vai trazer um cafezinho aqui pra mim? Hã? Um cafezinho gostoso, quentinho agora, hein? Ai, neguei, calma, não me dengue tanto assim. Eu não gosto de muito dengo, não. Ah, toma, neném, bora.
1: E às vezes chorar.
0: Viola, chora, viola.
1: 5h51,
0: recebe.

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1: Beleza, 5, não, 6, eu se neguei, 6 e conta aí, 6 e conta seu relógio, 6 e 5, olá, dona Leda, bom dia.
2: Deus abençoe sua família, Deus te dê uma ótima terça-feira de paz e de alegria.
1: Cadê dona Leda aqui?
2: O Senhor nos pés, o Senhor esteja contigo.
1: Amém, dona Leda, deixa eu ver dona Leda aqui por cá, deixa eu ver.
2: Terça-feira de paz e de alegria, que onde você colocar a planta dos pés, o Senhor esteja contigo e com toda a sua família, ninguém, tá bom?
1: Amém, amém.
2: Um ótimo dia de terça-feira e a paz do Senhor Jesus Babau para todos, tá bom, ninguém? Fica com Deus.
1: Amém, amém, dona. É, pai, aqui é dona Leda, um abraço para a senhora também, dona Leda. Deus abençoe a senhora poderosamente também, viu? É, dona Leda, deixa eu ver, tem mais aqui? Tem, se neguei, oi. Mande um abraço aqui para quem. Ah, sim. Vamos lá no LX. 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
1: 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Deixa eu ver aqui, né? Oi, mande um abraço aqui para todo o pessoal que tá curtindo Fumaça do Gongo. Quem mais aqui? A nossa amiga Tina. Fala, Tina. Ela fala no rancor, ó.
4: Bom dia, Neguinho, na paz do Senhor Jesus.
1: Amém.
4: Que Deus te proteja, Deus te guarde.
1: Bom
4: dia, Pai Taba. Bom dia.
1: Bom dia.
4: Bom dia, Aurelino Leal. Bom dia.
1: Bom dia.
4: Bom dia para todos os comerciantes do Baitaba, Aurelino Leal, Paisqueira, Oricó, Mérios, Iraúna.
1: Sim, sim.
4: Na paz do Senhor Jesus. Em nome do Pai, do Filho e do Espírito Santo.
1: Amém. Amém.
4: Bom dia aí.
1: Bom
4: pra dia. Para todos daqui de Ubaitaba.
1: Beleza, Tina. Bom dia aí. Para todos daqui de Ubaitaba. Esse neguinho, vou te dizer, né, Tina? Esse neguinho gosta de abusar, Tina. Ele gosta de abusar, Tina. É outra, né? Que ele gosta de abusar. Ele gosta de abusar. É Naí e Tina. Agora, deu para cima agora de Tina, agora, viu? Cadê?
5: Bom dia.
1: Bom dia.
5: Salmo 32, hino à providência de Deus. Por ele foram feitas todas as coisas. Ó justos, alegrai-vos no Senhor. Aos retos, fica bem glorificá-lo. Dai graças ao Senhor ao som da harpa. Na lira de 10 cordas, celebrai-o. Cantai para o Senhor um canto novo. Com arte sustentai a louvação, pois reta é a palavra do Senhor, e tudo que ele faz merece fé. Deus ama o direito e a justiça, transborda em toda a terra a sua graça. A palavra do Senhor criou os céus, e o sopro de seus lábios as estrelas, como no odre junto às águas do oceano, e mantém no seu limite as grandes águas. Adore ao Senhor a terra inteira, e o respeitas, e alimentá-los quando é tempo de penúria. No Senhor nós esperamos confiantes, porque Ele é nosso auxílio e proteção. Por isso, o nosso coração se alegra nele. Seu santo nome é nossa única esperança. Sobre nós venha, Senhor, a vossa graça, da mesma forma que em vós nos esperamos. Amém.
1: Amém.
5: Assim seja.
1: Aí, ó, a menina botou aqui, como é o nome dela? Eu esqueci o nome dela aqui, botou aqui uma oração. E aí, pá, beleza, aquele abraço pra você aí, viu? Deixa eu ver aqui, neguei, oi. Biriba, um abraço pra Biriba. Tá acordado, Biriba, uma hora dessa? Deve estar, né? É, quem mais aqui? Neguei. Lá esse negócio de larará. Larará o que é, mano? Larará, não entendi nada. 6:14.

0: eu quero saber de meu amigo Léo, se já limparam aí essa praça na Tele Bahia. Se já foram lá, já cortaram, já limparam, já tosaram. A verdade é tosaram ali. Hein, Léo? Você que está aí na praça da Tele Bahia, a Secretaria de Meio Ambiente, aí já foi aí, ele disse que estava aí, estava no Matagal, a verdade, né? A verdade é isso, que estava no Matagal aí, a pracinha da Tele Bahia, né? Não foi assim que você me falou? Ou eu estou mentindo aqui? Diz que a pracinha da Tele Bahia estava no Matagal e você me falou que ninguém foi limpar. Já limparam? Já falei com o Neto, né? Falei com o Neto, dizendo aqui, olha aqui, a Praça da Tele Bahia está no Matagal. Como é que é esse negócio de Matagal? Matagal é cheio de mato, né? Não é isso mesmo que chama? Né? Na pracinha. E está precisando de limpar, de dar um trato, de arrumar. É lógico, é uma praça, né? Os caras ali estão, uma família de, sentadinho ali, batendo papo. Daqui a pouco chega uma cobra, né? Não tem esse inseto que chega assim, né? Principalmente esses bichinhos são, né? Eles gostam muito do verde, a esperança é que traz a esperança. Ah, mas é cobra, ninguém, sim, mas é um bichinho que, né? Que ele se acolhe, não tem mato, não tem essas coisas. E aí, Léo, fala aí pra mim, sim ou não? Ou se você que me falou que a pracinha da Tele Bahia estava do Matagal.
1: Eu neguei, bom dia, neguei. Vou mandar o zap, neguei. Você tá fraco do zap, neguei. Como é que tá você, neguei? Chegou mais tarde no FM, neguei.
0: Ainda aí,
1: neguei. Granval, tá bem, neguei?
0: Granval. Bem, graças a Deus, bem.
1: Como é que tá na luta? Deus abençoe, tenha um bom dia, neguei.
0: Ei.
1: Fazendo reclamação também aqui na Praça da Tele Bahia, referente à lâmpada, tá com 15 dias no truco, viu?
0: É brincadeira.
1: Tele Bahia, a lâmpada aqui tá 15 dias que não tá tendo luz na pracinha da Tele Bahia.
0: As lâmpadas, né?
1: 15 dias. O que está acontecendo, neguei? Que não vão trocar essa lâmpada, neguei.
0: É
1: a alvo para podar, agora é a lâmpada também, que eu era para te falar, esqueci de te falar isso aí.
0: Cadê?
1: 15 dias a lâmpada queimada aqui na pracinha aqui, entendeu?
0: 15 dias?
1: A pracinha está escura à noite.
0: Aham.
1: Quer dizer.
0: Aí tem.
1: Certo, neguei? Vê aí.
0: Agora.
1: Vê aí, comenta aí, viu, neguei?
0: Sim,
1: essa
0: sim.
1: Parte
0: sim.
1: Da lâmpada, tá?
0: Sim.
1: Alô, neguei, bom dia, neguei. Tô aqui ouvindo, viu, neguei?
0: Rapaz, esse Léo é um dedo duro. Ele sabe a hora que eu chego. É fuxiqueiro, viu? Ó, ele sabe a hora que eu chego. Tem dia que eu chego cedo. Ele diz, você chegou cedo. Tem dia que eu chego tarde. Ele diz, e ele fala no ar, logo pra me entregar pra direção, né? Pra me. Rapaz, esse Léo. Sim, olha, gente, agora mudando de uma coisa pra outra, veja bem, ó. Eu falei ontem para Neto, foi ontem, hoje é segunda, terça-feira, sobre a pracinha da Tele Bahia que está no Matagal, né? E agora tem as lâmpadas, aí quem aguenta? Sem energia, ou sem as lâmpadas, né? E no Matagal, aí o pessoal vai ficar em casa, numa pracinha, que chama uma praça para onde se reúne uma família, né? As famílias se reúnem ali, bater papo, bater resenha, conversar. Como é que pode? No Matagal, como o Léo falou. E também faltando as lâmpadas, né? Então, vou conversar agora com o secretário de obras, que é muito meu amigo. E vou conversar também com o secretário, já conversei com o secretário de meio ambiente, né? Meio ambiente, que inclusive ele está fazendo uma exploração muito bacana com os meninos, que faz um trabalho excelente. Então, viu, Neto? Se você estiver me ouvindo, Neto, você faz um favorzinho aí de lá na Tele Bahia para dar um trato lá e, pôs o trato, manda botar aquelas lâmpadas que estão praticamente quase todas apagadas, viu? Tá bom, né? Então, tá falado aqui, Léo. Sua reclamação, não. Não é você reclamando, não. É um dever. É o que você estiver aí, pode mandar para cá, que a gente está aqui para ajudar o governo, né? Pedindo ali, pedindo aqui uma coisa, outra, para chegar lá. Volto já.

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0: beleza, beleza. Rosa quer falar. Rosa, neguei. Oi. Você deixa eu falar? Deixa, Rosa. Por que não? Por que não, Rosa? Você vai falar sim, Rosa. Rosa disse que quer falar o quê, Rosa? Ah, neguei, eu quero falar. Fala, Rosa. Por que não? Fala.
1: Bom dia, neguei. Como é que tá a sua noite? Passou bem?
0: Nada a reclamar, só agradecer.
1: O bal já chegou?
0: Ainda não.
1: O calor, hein?
0: Ah.
1: Você já disse a ela que o calorzão tá aqui? Ei. Tá passando ela?
0: Eita, lá ela tá na fresquinha lá.
1: Acorda, Rua da Saudade. Acorda, Florinda. Acorda, Insônia. Acorda, Damiana. Acorda, Leleu. Acorda, Esqueça Pandeiro. Acorda, Flora. Acorda, o homem da bicicleta. Acorda, mulher de Joquinha. Varri a rua. Acorda, Maria. Fazer a coxinha aí. Maria de Vigílio. Acorda aí. Eu tô bem, Maria de Vigília. Você perguntou como é que eu tô? Eu tô bem.
0: Graças a Deus.
1: Tô na melhorzinha, graças a Deus. E tudo bem. E aí, acorda e escorrega. Todo mundo aí, acorda aí. Tô bem, graças a Deus. E aí, tá todo mundo bem mesmo? Por aí, todo mundo. Todo mundo. E aí,
0: E aí?
1: Tá tudo bem nisso, né?
0: Graças a Deus,
1: você, Rosa. Que vai votar, tá alegre, né? Você vai ser Lula mesmo, né?
0: Eu não, só ninguém não. Só ninguém não. Eu não quero
1: nem saber. Tá dizendo que você vinha lá beber o café, pode pegar o carro, pode vir que bebe o café mais ele.
0: Pronto, pronto, pronto. Eu não sou ninguém não. O negócio dele nem pra lá em política. Olha, nem gosto. Vou lá, do meu voto e acabou. Viu? Meu votinho lá e acabou, minha mãe. Ai, ai. Deixa eu ver aqui, neguei. Oi, manda aqui um abraço. Cadê? Abriu aqui aonde? Abre aonde aqui esse negócio, meu Deus. Ixi. Aqui agora, aqui. Deixa eu ver aqui se vai aqui ou não vai. Deixa eu ver se vai aqui. Deixa eu ver se vai aqui. Deixa eu ver se vai. Vai, parece que vai. Deixa eu ver aqui. Aqui não foi não. Não foi não. Deixa eu ver cá. Deixa eu. Neguei, oi. Mande um aqui. Deixa eu ver aqui. Não, também. Ó, vamos aqui espalhando aqui alô para essa turmada bacana aqui. Negão, estão pedindo para Negão mandar o quê? Negão, mande aí um abraço para Joquinha, o esposo de Rosa lá do Armandão, estava aqui. Depois sumiu, apareceu, não apareceu não. Vamos por cá. 6h28.

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1: Beleza, beleza. Quero mandar um abraço pro pessoal do grupo do Escravo do Amor, meu amigo Dinho. Ô, pessoal do grupo, tô aqui na Ubaitaba FM, são 6:31, né? 6:31. Lógico. Quero mandar um abraço pro meu amigo Dinho. Rapaz, eu te matei minha saudade, Vidinho. A gente se abraçou, não foi, Dinho? Escravo do Amor, celesteiro, locutor, cabeleireiro lá de Aura no Leal. Meu amigo Dinho e todo o pessoal aí do grupo aí, do Baba Didinho, toda quarta-feira, às 13h40. É isso aí, da tarde. Vocês vão curtir esse Baba gostoso lá com o Escravo do Amor, lá em Aurelino Leal. Um abraço para todo o pessoal do grupo aí. Eu tô mandando aqui na Ubaitaba FM. Dinho, se tiver algum alô para mandar, pode mandar aí que eu vou mandar, vou botar aqui no ar para você falar, tá bom? A todos vocês aí, um bom dia. Aí tem Baba amanhã pra gente? Talvez tenha, porque o Léo joga fora, né? Parece que eu vi aqui na tabela, parece que o Léo joga fora. E Ibirapitanga joga dentro de casa, né? Vamos ver, vamos saber aí. Valeu? É, deixa eu ver aqui, ninguém. Bora, bora, te falar. Alô, quem chegou aqui? Ah, mas quem foi? Quem foi que chegou aí? Hã? Quem foi que chegou aí? Quem foi? Eu quero saber agora. Ah, agora quer mandar em mim? Quer mandar em mim? Ah, quem chegou aqui foi Maria. Maria chegou aqui agora. Maria aí é da rua João Pedro da Marcena. Maria Lia, bom dia.
2: Cheguei, um bom dia abençoado.
1: É ela mesmo.
2: Cheio de bênçãos para você.
1: Obrigado, meu amor.
2: Todos os ouvintes deste maravilhoso programa.
1: Obrigado, Maria.
2: Para a pequena notável e sua família, para Nilzete, para a Raimunda abençoada.
1: Sim, sim.
2: E para todos os moradores da rua João Pedro Damasceno. E fique com Deus.
1: Amém, Lia. Ô, Lia. Tava com saudade, viu? Passou uns anos lá em Bom Jesus da Lapa. Você mais, cara, já era bonita, mais bonita ainda ficou, viu? Tô vendo aqui você no zap, parabéns. É, rapaz, é, um abraço aí pra toda essa turma aí de Aurélio Leal, a rua João Pedro da Macena, bairro ACM. Quero dar um abraço aí também pro seu Nerivaldo, eu tive o prazer de almoçar aí com o seu Nerivaldo lá na casa dele, comendo aquela galinha de quintal. Nossa, ô, seu Nerivaldo, se fazer de novo, domingo eu vou. Não é pra viciar, não. Não foi ele, seu Nerivaldo, que fez, não. Foi a esposa dele, viu? A gente tem uma mania de dizer, ah, obrigado. Recebe o convite do amigo e parabeniza o tempero. Ah, amigo, não, tem que parabenizar a esposa, né? A esposa de seu Nerivaldo fez um... Rapaz, vou te dizer, viu? Galinha de quintal. Nossa, até agora, dona... Eu não me esqueci o nome dela, rapaz. Da esposa de seu Nerivaldo, viu? Aí da contabilidade, negão, tu fala.
3: Bom dia, bom dia.
1: Bom dia.
3: Neguinho, um bom dia pra todos que curte a fumaça do bom, tá bom, ah,
1: bom dia.
3: Botar uma música se tocar pra gente.
1: Negão, agora quero...
3: Um abraço, neguinho.
1: Beleza, negão, agora só tô querendo umas celestinha, né? Uma celestinha pra Maria, pra pequena notável.

para Sueli, para Célia da Saúde, para Tina, para quem mais, meu amigo? Para Cremilda, para esse pessoal, para que tem muita, para vocês todos, viu? Para vocês todos. Não pode falar o nome, não, para não errar. Rapaz, ô pequena notável, cadê Manuel do Kibe, rapaz? Manuel do Kibe, de domingo ele não trabalha, não, que eu tive domingo lá em Aurum Leal, foi. Domingo eu tive em Aurum Leal. Acorda, acorda, acorda, acorda, acorda. 6h35. Ô, seu cheiro, um abraço, hein? Seu cheiro, um abraço legal para o senhor e para toda a sua família aí.

0: que beleza. Mas olha aqui. Oi. Rapaz, tu sabe quem tá no ar daqui a pouco instante? Quem vai entrar no ar daqui a pouco instante? Meu amigo William deve estar se arrumando lá, né? Ah, William, rapaz. Vou te contar uma coisa, William, vou te contar uma coisa. Vou te contar. Maria, eu estive aí no bar. Foi que dia? Foi domingo.
1: Tem pena de mim.
0: Olha, eu vou mandando aquele abração legal pra você aí na sintonia da 87.9. O Baitaba FM. Aí já espalhando a lua aqui pra toda essa turma bacana, pessoal. Gilson Cambista, Robertinho. Ah, meu amigo aqui, ó, ele aqui, rapaz. O homem do carro, Valdinei do Cal de Cana. Valdinei.
2: Bom dia, neguei, minha moral.
0: Aê!
2: Manda um alô pra seu brother Valdez aí.
0: Valdez do caldo de cana,
2: manda um alô aí,
0: meu amigão. Valdez, você, o seu caldo de cana é uma delícia. Tudo bem, Valdez? Deixa eu mandar aqui um abraço também pra meu amigozinho do Salão Barretos. Valeu, Zinho. Um abraço pra você, Zinho. Tudo de boa aí? Tá de boa? Um abraço também pra meu amigo Duinha. Ah, Duinha aí. Ó, Duinha, domingo eu fui, você não foi. Domingo eu dei um show de bola lá em Arruinha, viu? Rapaz, bem sim, um jogador gabão esse neguinho, viu? Rapaz? Tu joga assim mesmo, cara? Se eu fosse lá, você ia ver. Tapinha pra lá, dente virada, virei a cara. Ah, eu sou enjoado, igual seu Bel Cambista, viu? Mas o baba do cinquentão aí, esse baba é gostoso demais, viu? Quem mais aqui? Neguei, oi, mande um abraço aqui pra Helena. Helena, que está te ouvindo agora. Um abraço também para a família, também do nosso amigo Lelito Pó de Arroz, né? Lá no bairro ACM. Lelito Pó de Arroz, um abraço para você, para a Duda, para a filhinha de Duda, para todo o pessoal aí no bairro ACM de Olenhal. Eu lhe vi você aqui domingo, neguinho. Você é uma graça. Você, todo mundo gosta de te ouvir. Né? O seu trabalho, você é demais. Quem é aqui, rapaz? Ah, somos aqui de João Leal, estava aqui no bairro ACM vendo você passar aqui no paredão falando sobre a vinda da menina que chegou da cidade argentina. Ah, isso, beleza. Graças a Deus, toda honra e toda glória do Pai, do Filho e do Espírito Santo. Fala, meu amigo Reginaldo. Você é Reginaldo? Eu não sei, troca todo mundo aí.
3: Bom dia, neguei, que Deus abençoe nosso dia. Que Deus abençoe você e sua família e a todos.
0: Amém.
3: Lembrando que dia 27 tem Reginaldo do Arrocha.
0: Reginaldo.
3: E Danilo Maia aqui na cabana do Pelé. Aqui na Beira Rio.
0: Vai ser um show aí.
3: Na Ruinha.
0: Aham.
3: Entendeu?
0: Sim.
3: Que Deus abençoe. Esperando todos aqui para fazer aquele show maravilhoso.
0: Aham.
3: Que Deus abençoe.
0: Amém. Amém.
3: Tem Danilo Maia e Reginaldo do Arrocha.
0: Reginaldo do Arrocha.
3: Dia 27.
0: Eu sou okay? Fã.
3: Aqui na Ruinha. Esperando todos.
0: Eu sou fã em Reginaldo do Arrocha. Outros não estão. Mas eu sou fã de Reginaldo do Arrocha. Eu sou fã de Reginaldo do Arrocha. Eu sou fã desse menino. Reginaldo do Arrocha, o cara canta, o cara é desinibido. Ei, Reginaldo do Arrocha. Ó, Reginaldo, vai ter a feira de novo, comunitária, na Ruinha. Que a feira de sexta, de sábado, não foi boa, não. Também não foi divulgada, a verdade é essa. Pessoal, pensa que é assim, fazer as coisas de qualquer jeito, né? Né? Não tem essa coisa? Não é assim, não. Tem que divulgar, botar na imprensa, tem que fazer investimento, né? Ah, no caô, no blá, blá, blá, todo mundo não pode fazer assim. Se é uma feira e o pessoal faz um investimento, como eu comprei... Ô, Reginaldo, você sabe o que foi que eu comprei na feirinha lá da Ruinha? Domingo. A pamonha do vovô. Eu caí na pamonha do vovô no domingo aí na feirinha da comunitária lá da Ruinha. Eu caí na pamonha do vovô. Ai, que pamonha boa, grossa e grande. Eu caí. Esse é o seu fã, ó. Seis e quarenta e dois. Reginaldo Rocha. Rocha 3.

Deu aquele dia de energia aqui, mas já voltou, viu? Mas deixa Reginaldo cantar, né? Quem foi que mandou tirar a tal da energia? A tal da energia, que eu escuto cair aqui. É, a tal da energia. Deixa Reginaldo cantar. Canta toda, Reginaldo. Dá pra cantar toda. Toda.

0: Beleza, beleza. Não esquecendo que agora é um patrocínio. É um patrocínio. Cadê? Meneguinho já está aí chegando? Se você já está chegando, eu já. Tá, a porta aberta aí, viu? O portão está aberto da rádio, viu? Pode ficar à vontade, viu? Meu geretão, William, está chegando aí para falar do feirão, viu? Isso, deixa eu ver aqui. Daqui. Oi. Quero mandar um abraço aqui para toda essa turma que está curtindo Fumaça do Congo. Deixa eu ver aqui. Ó, deixa eu mandar aqui um abraço para quem? Ah, o meu geretão aí da fazenda.
1: Neguei, é Dengue. Que Deus abençoe nosso dia. Mandar um alô para todos que ouvem a Fumaça do Gongo. Eu tô sempre ligado na Fumaça do Gongo. Tô por cá. Bom dia, Neguei.
0: Bom dia, meu zagueirão. Ah, zagueirão bom. 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
0: Beleza, já já você vai falar quantos minutos eu levei para comprar um celular bom. Já já. 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
6: Bom dia, bom dia, bom dia, meu amigo Neguei, bom dia com alegria, bom dia com Jesus.
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6: Vitória.
0: Paga o braço
6: meu celular. 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
5: 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E você durou só 5 minutinhos lá para você poder levar seu celular, viu?
0: E já tô falando com ele.
5: Estão prontos.
0: Exatamente. William, vamos dar um tchau pra turma.
5: Vamos lá. Muito bom dia com Jesus.
0: É isso aí. Tchau a todos. Até amanhã, se Deus quiser.
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0: Tudo bem, agora são 7h09 no horário de Brasília. São 7h09 agora. Muito bom dia para você. Hoje é 22 de setembro, terça-feira, o ano é 2026. A graça de Deus nos alcança mais um dia. É com a graça de Deus que nós estamos aqui. Eu aqui no estúdio da Ubaitaba FM, você aí do outro lado com o seu rádio ligado, escutando a nossa programação, agora bem cedinho, iniciando as nossas primeiras atividades do dia. É importante que a gente não perca de vista as coisas que acontecem em nossa vida e que tudo que acontece é graças a Deus. Se você está aqui vivo, com saúde, com força, coragem, disposição, começando o seu dia de trabalho, é graças a Deus. Que você possa olhar para os céus e dizer obrigado, meu Deus. Seja grato, porque eu digo sempre aqui, e eu quero que você escute, o ingrato não prospera, o ingrato não prospera. Por isso, meu amigo, minha amiga, seja grato, em primeiro lugar, a Deus, porque tudo que você é, tudo que você tem, é graças a Deus. Imagina você que o dono do roçado, o dono da roça, tem a terra que ele diz que é dele, ele faz o roçado, ara a terra, compra a semente, faz tudo direitinho, planta a semente, mas agora ele depende da chuva. E a chuva é a graça. Se não chover, a semente não vai germinar. Imagina você que o dono da terra, que se acha o dono da terra, o dono da semente, o dono dos trabalhadores, o dono do plantio, e ele diz que ele é dono de tudo, né? Arei minha terra, comprei minha semente, paguei aos meus trabalhadores, os meus trabalhadores plantaram a minha semente, mas aí a chuva não caiu, a semente não nasceu, nada prosperou, porque faltou a graça, porque faltou a graça. Eu estou contando a história da semente, do semeador, do dono da terra, para dizer que não somos donos de nada. E que tudo que temos em nossa vida é fruto da graça de Deus. É fruto da graça de Deus. Por isso, acorde nesta manhã, levante, faça as suas primeiras obrigações. No meu caso, lá em casa, ao abrir meus olhos, a primeira coisa que vem em meu pensamento: acordei de novo, nasci de novo, é graças a Deus. O gesto, o fato, o ato de abrir os olhos, de respirar, de se mexer, me mover na cama, já é uma grande coisa que acontece na minha vida por conta da graça de Deus. Tem tanta gente agora pela manhã que não conseguiu abrir os olhos, tem tanta gente agora pela manhã que ficou estagnado em cima da cama e não conseguiu sequer colocar os pés no chão. Eu agradeço a Deus e levanto, faço as minhas primeiras orações, elevo meus olhos para o céu, agradeço a Deus, peço a proteção para o dia que está começando e vou ao banheiro cuidar da higiene pessoal, tomar banho, escovar os dentes. E aí a água que cai do chuveiro, olha quem foi que colocou essa água aqui. Mais uma vez, fruto da graça de Deus. A lâmpada, a energia elétrica que aqueceu a água do chuveiro, fruto da graça de Deus. Ao sair do banheiro, vou colocar a água de café no fogo e o cheirinho invade a casa. E eu sinto o cheiro do café. Olha a sensação boa de sentir o cheiro das coisas. Novamente, a graça de Deus acontecendo em minha vida. Café pronto, coloco na xícara e levo à boca. E eu sinto o sabor do café. Imagina você, o paladar. Quantas pessoas estão sem sentir o gosto das coisas? E eu consigo sentir o gosto do café. Olha de novo a graça de Deus acontecendo nas coisas simples, nas coisas miúdas. E você querendo coisas grandiosas, sem se dar conta de quanta coisa simples, pequena, acontece todo instante na sua vida, fruto da graça de Deus. Mesmo assim, você só agradece a Deus quando compra um carro novo. Mesmo assim, você só agradece a Deus quando compra uma fazenda nova. Mesmo assim, você só agradece a Deus quando compra uma casa nova, ou quando compra uma moto, ou quando, no seu entendimento, uma grande coisa aconteceu na sua vida. meu irmão, minha irmã, você que nos escuta agora de manhã, eu peço a você que comece a ser grato nas pequenas coisas, no seu existir, no seu falar, no seu sentir o cheiro das coisas, no seu pensar, na sua mente estar saudável. Olha que coisa maravilhosa é você que está com a mente saudável num mundo tão maluco, num mundo tão confuso. Deus mantém a sua mente saudável. A mente é um órgão como outro qualquer, e ele adoece, ela adoece, e a sua mente está saudável. Imagina você quantas pessoas perderam a cabeça, perderam a memória, perderam a mente, num mundo tão louco, tão confuso, com tanta loucura. A sua memória, a sua mente está preservada, e isso é graças a Deus. Então olhe para o céu neste momento, olhe para o céu nesta manhã, erga seus braços e diga: graças a Deus, graças a Deus. São 7 horas e 15 minutos no horário de Brasília, 7h15.
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0: Tudo bem, vamos aos destaques desta edição. Agenda dos candidatos ao Palácio de Ondina. Vamos ficar sabendo como vai ser o dia dos candidatos a governador da Bahia, ACM Neto, Jerônimo Rodrigues e também do Manso. Polícia cumpre mandados e bloqueia R$300 mil contra a organização criminosa. PMs e advogado estão entre os alvos. Após banir a imprensa, a Casa Branca lança Trump TV, com destaque da gestão. E ainda tem a participação do repórter J. Mello. Tem para você as promoções do comércio aqui da cidade. Meu amigo Nen, meu amigo Cito, traz para gente as informações e as promoções do dia por lá, tá bom? É isso mesmo. E você vai ficar sabendo também, pasme você, suspeito de violência sexual contra uma idosa acamada e cega foi preso no sul da Bahia. Tudo isso e muito mais a partir de agora no nosso Café com Notícias, que está começando, graças a Deus. Bom dia!
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0: Alô Repórter no ar. Tudo bem, 7h17 agora, repórter J. Mello tá na linha, tá pedindo passagem, então vamos liberar J. Mello. Alô J., bom dia.
1: Bom dia, hoje é terça-feira, 22 de setembro do ano 2026. J. Mello volta direto da redação com informações para deixar os ouvintes do programa jornalístico Café com Notícia a par do que vem acontecendo em Ubaitaba, Aurelino e região. 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O comparecimento eleitoral é válido para verificação no processo de prova de vida do INSS. O procedimento de revisão anual, focado em identificar se o titular do benefício previdenciário ou assistencial continua vivo para garantir a manutenção de pagamentos. A prova de vida pode se dar por meio do comparecimento eleitoral. Então, se você for votar no dia das eleições, você já terá a prova de vida realizada. O INSS recebe esses dados e já computa como prova de vida, explica o ministro da Previdência Social, destacando a praticidade da medida. A prova de vida passou por modificações para reduzir filas, custos e transtornos que o antigo modelo presencial gerava. A portaria INSS número 1408/2022 estabelece a votação nas eleições como um dos critérios de comprovação de vida. O exercício do voto no dia do pleito atende essa diretriz, dispensando o beneficiário que votou de realizar outras formas de aprovação. O segurado só é convocado a regularizar a situação quando não é encontrada nenhuma fonte que confirme a sua vivacidade. Integrante de uma das primeiras gerações de canoagem de Ubaitaba, Joel Santana foi atleta, discípulo e amigo de Jefferson Lacerda. Décadas depois, vivendo na Suécia, mantém no esporte as suas lembranças do Rio de Contas, uma ligação permanente com aquela história. A canoagem que transformou Ubaitaba e o Rio de Contas em referência nacional não foi construída apenas pelos campeões que chegaram aos grandes pódios. Por trás dessa história existe uma geração de atletas que enfrentou a falta de equipamentos, percorreu longas distâncias em ônibus e combis e ajudou a abrir caminho para aqueles que vieram depois. Joel Ferreira da Silva faz parte desta história. Joel evoluiu e passou a participar de competições em Ubaitaba e outras cidades baianas, enfrentando atletas como Marco Liger e Pedro Júnior. Foi esse período que sua trajetória se cruzou definitivamente com a de Jefferson Lacerda. Ao perceber seu potencial, Jefferson emprestou-lhe um surfinho e passou a orientá-lo nos treinamentos. Mais tarde, Joel teve acesso ao K1 e avançou para competições estaduais e nacionais. A proximidade entre os dois tornou-se tão grande que Joel chegou a ser chamado de filho de Jefferson. No Hospital São Vicente de Paulo de Ubaitaba, a equipe médica já trabalha desde cedo. O plantão foi trocado agora às 7 horas e ali técnicos, enfermeiros, auxiliares e também os médicos estão trabalhando fortemente. Hospital Geral de Aurelino Leal também, a história não é diferente. Quem precisar de um atendimento médico pode já recorrer àquele hospital. O SAMU de Ubaitaba, com Débora e sua equipe, pelo 192, você já pode pedir um socorro aonde você estiver. A comunidade de Aurelino Leal também, se precisar de um socorro, é só ligar o 192 que o SAMU de Aurelino Leal estará à disposição aí para tentar salvar vidas. Policiais militares rondam as duas cidades apaziguadoramente, tentando trazer a paz e a ordem, eles estão subordinados à 61ª Companhia Independente da Polícia Militar de Ubaitaba. Terminal rodoviário, para quem vai embarcar ou desembarcar, aí não vai encontrar nenhum problema. Os ônibus chegam e saem, estaduais e interestaduais. Por aí, o viajante vai encontrar sanitários, guichês, lanchonete, taxista, mototaxista, entre outras coisas. Canoeiros fazem seus trajetos corriqueiros por sobre o Rio das Contas. E os serviços de táxi e mototáxi, tanto de Ubaitaba como Aurelino Leal, já estão aí à disposição de todo o povo. A Balsa Vedete, hoje, com Daniel e Nego, até as 14h. E até as 22h, tem a Balsa Santa Luzia, guiada por Vinícius, Guga, Edmilson e João. Eu vou ficando por aqui, Vanildo. É o que eu tenho de informações para o nosso programa Café com Notícia desta terça-feira. Se acontecer fato novo e relevante, eu volto ainda nesta edição até as 20h. Se não acontecer, já vou deixando aí um bom dia para você, para todos os nossos ouvintes, e a gente retorna amanhã, se Deus quiser.

0: Tudo bem, agora são 7 horas e 24 minutos no horário de Brasília, 7h24 agora. Forte abraço para você que acompanha a nossa programação nesta manhã, tá bom? Isso mesmo, a dona Marina, lá na Ruinha, a mãe do Neto Santana, ela continua com o rádio ligado, acompanhando a nossa programação, né? E a gente está mandando um alô para a senhora, tá bom, dona Marina? E é bom saber que a senhora e tantas outras pessoas aí na Ruinha cativam, né, essa fidelidade à nossa emissora, à nossa programação, ao nosso Café com Notícias. Saber que logo de manhã, bem cedinho, a senhora já cuida de ligar o rádio para escutar a programação da gente aí na Ruinha. Então, um forte abraço à nossa querida Marina Santana, que acompanha a nossa programação aí no bairro da Ruinha todas as manhãs. E eu fiquei sabendo disso no final de semana e não posso deixar de mandar um abraço para a senhora e agradecer ao carinho da senhora e de tantas outras pessoas aí na Ruinha que admiram a gente, que gostam da gente. Algumas chegam até... Eu fico todo emocionado, né, rapaz? A manteiga derretida aqui. Algumas me chamam até de filho. Já vem o meu filho. Meu filho já chegou. É, rapaz, eu fico aqui cheio de alegria e com os olhos lacrimejando aqui de alegria. Não é, dona Anísia? Lá no bairro São Cosme. Olha, meu filho já chegou. Meu filho não veio hoje? Isso é quando eu não venho fazer o programa, né? Quando eu tenho outro compromisso, quando porventura tem algum empecilho, alguma coisa que impede de eu vir fazer o programa, aí dona Anísia fala: meu filho não veio hoje. Abraço para a senhora, dona Anísia, lá no bairro São Cosme. Abraço para dona Marina, na Ruinha. As minhas mães, né, espalhadas por aí, né, por essa cidade. Muitas delas eu nem conheço, mas eu gostaria de abraçar, de deixar o meu abraço, o meu carinho. E tem mais, viu? Olha só, quem acompanha a gente nessa programação são mais mães, né, espalhadas por aí. Lá no bairro Ipiranga, a dona Lúcia, né, a dona Célia, o seu Daniel, a dona Terezinha. Abraço para vocês lá no bairro Ipiranga, um alusão a todos vocês aí, viu, dona Lúcia, viu, dona Célia, as mamães e as avós também, né, porque tem uma avó também. Seu Daniel, aos avós também, né, seu Daniel. Dona Terezinha, forte abraço para a senhora, dona Terezinha, saudade das nossas conversas, né. A senhora contando as histórias de quando a senhora era cantora no Labarca. Abraço, dona Terezinha, dona Célia, dona Lúcia, seu Daniel, em Aurelino Leal, no bairro Ipiranga, acompanhando a programação da gente. Bom dia para vocês!
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0: Tudo bem, previsão do tempo para esta terça-feira, dia 22 de setembro. Olha, hoje será um dia de sol com muitas nuvens durante o dia e períodos de céu nublado. À noite, poucas nuvens. A mínima para o dia de hoje é 20 graus e a máxima pode chegar aos 30 graus. Será um dia de sol com muito calor e a gente recomenda que você beba água, coma frutas, use roupas leves e faça uso também do protetor solar no dia de hoje, tá bom? Agora são 7 horas e 28 minutos no horário de Brasília, são 7 horas e 28 minutos, a previsão é mínima de 20, máxima de 30 no dia de hoje, é muito calor.
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Tudo bem, são 7h29. Agenda dos candidatos ao governo da Bahia. Jerônimo Rodrigues, ACM Neto e Ronaldo Mansur. Olha, os candidatos cumprem a agenda de campanha, né? Desde o dia 16 de agosto. E partem para o segundo mês de compromisso oficiais. Agora, eles têm até o primeiro turno previsto para o dia 4 de outubro para realizar atos de rua, reuniões, encontros com diferentes segmentos da sociedade e participação em entrevistas e debate. Hoje, o candidato ACM Neto tem agenda única em Ipirá, na região centro-oeste do estado, com uma carreata. Pela tarde, ele viaja à Feira de Santana, onde ACM Neto tem agenda única em Ipirá, na região centro-oeste do estado, com uma carreata. Pela tarde,

0: e um comício em Camamu à noite. Então tá aí a agenda do Jerônimo Rodrigues. Tem uma caminhada em Ilhéus à tarde e um comício em Camamu à noite. Jerônimo Rodrigues aqui no sul da Bahia. Já o candidato Ronaldo Mansur tem o seguinte: pela tarde tem uma entrevista na TV Record e por fim visita a comunidade sem teto em Lauro de Freitas.
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8: Tudo bem, agora são 7:38 no horário de Brasília. São 7:38 agora, muito bom dia para você. Mandar um forte abraço ao meu amigo Luiz, acompanhando a programação da rádio lá em Aurelino Leal. Alô Luiz, muito bom dia para você, meu querido. E o Luiz pede para a gente mandar um alô para Dona Celina. Alô Dona Celina, forte abraço para a senhora, tá bom? A Dona Celina na rua Tiradentes. Mandar um abraço também para o Eliezer, ou Eliezer, né? Guarda, também acompanhando a gente. Eliezer Guarda, acompanhando a gente também, receba o nosso abraço, o abraço do Luiz, o abraço de Dona Celina, toda a turma boa que acompanha a nossa programação nesta manhã. 7:38 agora no horário de Brasília, são 7:38. Vamos seguindo com a programação da Ubaitaba FM nesta manhã de terça-feira. Olha, a Polícia Civil cumpre mandados e bloqueia R$ 300 mil de conta de organização criminosa. PMs e advogados estão entre os alvos. Olha, minha gente, a Operação Quatro Torres, deflagrada pela Polícia Civil da Bahia, hoje, terça-feira, dia 22, mira uma organização criminosa investigada por envolvimento com tráfico de drogas e homicídios. A ação cumpre mandados de prisão e de busca e apreensão em 5 estados. As investigações identificaram uma estrutura criminosa formada por 4 lideranças, denominadas Torres, que exerciam influência sobre diferentes áreas do estado, em especial em Ilhéus, no sul da Bahia. Parte dos investigados já se encontram custodiados em unidades prisionais e também é alvo de novos mandados de prisão. Entre os demais suspeitos estão dois policiais militares suspeitos de integrar o grupo e receber vantagens indevidas para favorecer a atuação da organização criminosa. E um advogado, investigado por atuar na interlocução entre integrantes da organização criminosa e na intermediação de pagamentos. Segundo as apurações, os integrantes mantinham comunicação entre si para tomar decisões relacionadas à atuação do grupo, incluindo a comercialização de entorpecentes, a aquisição de armas e a prática de homicídios. Na Bahia, as diligências contam com mais de 200 agentes e ocorrem nos municípios de Ilhéus, Itabuna, Feira de Santana, Serrinha, Luiz Eduardo Magalhães, Porto Seguro, Salvador, Simões Filho e Vitória da Conquista. A operação também é realizada em São Paulo e Guarujá, em Maceió, em Alagoas, Nossa Senhora do Socorro e em Sergipe, e também no Rio de Janeiro.
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8: Tudo bem, agora são 7 horas e 41 minutos no horário de Brasília. São 7 horas e 41 minutos. Forte abraço para a Dona Áurea, também Dona Marinalva e seu Messias, aqui no Alto da Liberdade, acompanhando a nossa programação. Muito bom dia para vocês, tá bom? Dona Áurea, Dona Marinalva e também seu Messias. Olha, meu amigo Gazo, lá na Ruinha. Gazo, na Ruinha, a Ruinha inteira com o rádio ligado, acompanhando a nossa programação. É incrível o tamanho da nossa audiência por aí, tá bom? Todas as manhãs, logo bem cedinho, toda a comunidade da Ruinha, Rádio Ligado, e acompanha a nossa programação, o nosso Café com Notícias, comigo, Ivanildo Conceição, tá bom? É uma alegria muito grande, é um prazer muito grande saber que vocês mantêm a audiência da gente aí na Ruinha, todas as manhãs ligando o rádio, e eu quero mandar um forte abraço de modo muito especial ao meu querido amigo Gazo e também à sua esposa Nivalda, que acompanham a programação da gente. Forte abraço para vocês e um bom dia!
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8: Tudo bem, 7h42 agora. Após banir a imprensa, a Casa Branca lança Trump TV com destaque da gestão de Donald Trump. Olha, o governo de Donald Trump, gente, lançou a Trump TV. É uma proposta de canal com programação voltada a elogiar feitos e registrar declarações importantes do presidente dos Estados Unidos. A transmissão foi ao ar na noite de segunda-feira, dia 21, no canal da Casa Branca no YouTube, após o republicano banir a cobertura da sede do executivo. Emissoras criticam a sua gestão. Na sexta-feira, dia 18, Trump anunciou o banimento das emissoras CNN e MSNBC, além do site político. Os jornalistas desses veículos foram impedidos de entrar na Casa Branca e as empresas anunciaram que vão processar o governo federal. As empresas argumentam que a medida viola os direitos garantidos pela primeira emenda da Constituição americana para a cobertura do presidente. Não há ainda maiores informações sobre o canal. Anunciado em 3 publicações nas redes sociais da Casa Branca, com um vídeo feito a partir de recortes de séries televisivas famosas, como a Breaking Bad e outras. O perfil do governo diz apenas que o canal passará conteúdos 24 horas por dia, 7 dias por semana. Uma hora após o lançamento, o canal transmitiu o evento de posse do segundo mandato de Trump, ocorrido no dia 20 de janeiro de 2025. No YouTube, a descrição do canal diz: assista aos maiores momentos da gestão Trump em um só lugar, os melhores vídeos, as maiores declarações e destaques imperdíveis em transmissão 24/7 e atualizada em tempo real. Fique informado e atualizado. Ainda segunda-feira, a CNN foi retirada da função de representante do pool de imprensa responsável pela cobertura televisiva da Casa Branca. Em resposta, as principais redes de televisão concordaram em suspender a cobertura conjunta dos compromissos do presidente. Pouco após o anúncio desta segunda-feira, Trump foi às redes sociais afirmar que as empresas representam uma ameaça à segurança nacional. Em uma publicação em sua rede social, o presidente afirmou estar conduzindo uma ofensiva contra as notícias falsas, algo que cresceu como um câncer no país. Isso é uma ameaça à nossa segurança nacional e precisa ser interrompido agora, acrescentou. Perceberam agora como que se instala uma ditadura num país? Notaram como os ditadores agem para se perpetuarem no poder? Observaram agora como os ditadores fazem para derrubar as democracias? Primeiro, eles atacam a imprensa. Porque a imprensa é os olhos, é a voz do povo. A imprensa, num processo democrático, são os olhos da sociedade. É a voz da sociedade. Então, as ditaduras calam a imprensa. Olha o que Donald Trump fez. Cala a imprensa e cria um canal onde passa o que ele quer. Donald Trump TV. Ali é a TV do ditador. Só passa o que ele quer, o que é bom para ele, o que ele entende que é importante para que as pessoas saibam. Aquilo que promove ele, que coloca ele como um Deus, 24 horas por dia, Trump TV. Cala-se a imprensa, retira os olhos da sociedade, retira a boca da sociedade, que a imprensa é isso, e cria uma TV sua. E neste caso, ele não tem nem... ele tem a descaração de colocar o nome da TV, o nome dele, Trump TV. Depois, você ataca as instituições, como, por exemplo, o Supremo Tribunal Federal. Você ataca a justiça, porque você quer fazer justiça a seu modo. Então, você ataca um outro poder. Você começa a minar o outro poder, que é o judiciário. Você ataca o judiciário, porque sem judiciário, com o judiciário enfraquecido, você, o ditador, é a justiça. É ele ou ela, o ditador ou a ditadora, que diz o que é certo e o que é errado, e não mais a justiça. Um outro ataque frontal à democracia que todos os ditadores ou os filhotes de ditadores fazem, seguem a cartilha. Ataca a imprensa, ataca a justiça, o judiciário, porque aí, sem imprensa, sem judiciário, quem manda é o ditador. Ele é a lei, ele é a mídia, ele é a imprensa. Mas não termina por aí. Depois ele vai no outro poder, que é no legislativo. A partir do momento que ele dominou a imprensa, a partir do momento que ele enfraqueceu o judiciário, aí agora ele vai para o Congresso Nacional atacar o outro poder. E ele destitui, ele acaba com o Congresso, ele fecha o Congresso, né? Ele pega ali os deputados, os senadores amigos dele, dá cargos dentro do governo e fecha o Congresso Nacional. Pronto. Está instalada uma ditadura. Está concluído um golpe. Quando você ataca a imprensa, quando você descredibiliza o judiciário e quando você pega os políticos que compõem o Congresso Nacional, reúne o seu grupo, aqueles que estão ali bajulando você, puxando o seu saco, babando o seu ovo, dá um cargo espalhado o Brasil afora, né? Olha, você vai ser o prefeito de tal cidade, você vai ser o governador de tal cidade, você vai ser o superintendente em tal lugar, seu salário está na conta, fecha o Congresso. Eu sou o poder absoluto. Eu sou Deus. Pronto. Donald Trump trabalha para que isso aconteça nos Estados Unidos. O maior ditador do mundo. E olha que ele tem admiradores espalhados por aí, viu? Inclusive aqui no Brasil, tem muita gente, ó, que faz isso, ó. Tem muita gente por aí seguindo a cartilha de Trump, viu? Abram o olho. Não é possível que numa democracia tão frágil quanto a nossa, tem apenas 40 anos de vida, a nossa democracia, a gente não consiga entender a beleza do que é um sistema democrático. Donald Trump expulsa a imprensa de transmitir qualquer coisa ligada dentro da Casa Branca ou ligada à Casa Branca e cria a sua própria TV, a TV Trump, que é um canal no YouTube. É o caminho para a implantação de uma ditadura. Todo ditador faz isso. É só ler, é só pesquisar, é só ir buscar nos livros de história que estão aí para contar a história, para que a sociedade não esqueça como os ditadores fazem. Nicolás Maduro fez isso na Venezuela. Desacreditou a justiça, desacreditou o judiciário daquele país, perseguiu o jornalista e instalou uma ditadura. Nicolás Maduro fez isso, Donald Trump está fazendo isso. Ah, Ivanildo, você está falando de direita e de esquerda? Existem ditaduras de direita e existem ditaduras de esquerda. Existem ditadores, ditadores não tem lado. Existem ditadores A e B. Não se iluda. Estamos falando aqui de regimes ditatoriais, de regimes autoritários. Donald Trump tem uma das menores aprovações de todo o período que ele esteve governando. Se não me falha a memória, apenas 30% da população dos Estados Unidos aprova o governo dele. Por isso, o que é que ele fez? Cala a imprensa. Porque ele quer ser a imprensa. Agora são 7 horas e 52 minutos no horário de Brasília. Eu estou aqui tentando explicar para o povo, né, como que funciona as ditaduras, como elas começam, o passo a passo, né, para que a gente possa ter consciência. É meu dever. Sou um profissional de comunicação. Estou aqui para me comunicar. Trocar em miúdos, trocar em nota de R$2, para que as pessoas compreendam.
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0: Tudo bem, falar com meu compadre Nego Jai, direto da Gutenberg de Araújo, Serralheria Porto, bom dia.
1: Bom dia, com José, meu compadre, chama e cuida.
2: Um bom dia, daquele especial para todos os ouvintes do Café com Notícia. 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
0: Tudo bem, bom dia, 7h54 agora, meu amigo Cito já está na linha também para falar com a gente. 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Não abre o áudio do meu amigo Cito, meu Deus do céu, minha Nossa Senhora, Aparecida do Norte. Então tá bom, vamos ao Santana então, né? 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
0: Tudo bem, meu amigo Nem? Obrigado pela sua participação. 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Faltando um minuto para as 8 da manhã, suspeito de violência sexual contra idosa, acamada e cega, foi preso aqui no sul da Bahia, viu? É chocante, é chocante. Meu Deus do céu. Olha, um homem de 40 anos, ele foi preso preventivamente na segunda-feira, dia 21, ontem, em Itabuna, no sul da Bahia. Ele é suspeito de estupro de vulnerável contra uma mulher idosa. Segundo a Polícia Civil, a vítima é cega e acamada e dependia de cuidados. A investigação começou após ela ser atendida em uma unidade hospitalar, onde foram identificados indícios de violência sexual. Ainda de acordo com a polícia, a Rede Municipal de Assistência Social já acompanhava a situação da idosa desde 2020, com relatos de maus tratos. O suspeito foi localizado durante uma ação das delegacias territoriais de Itajimirim e Eunápolis. Ele foi levado para a delegacia e permanece custodiado à disposição da justiça. Idosa, cega e acamada. Além de receber maus tratos, era abusada sexualmente. O suspeito de cometer esta barbaridade, estas atrocidades, está preso, custodiado e agora vai ser certamente acusado, julgado e espero que seja condenado a 1 milhão de anos de cadeia.
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0: 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São 8 horas e 4 minutos agora no horário de Brasília. São 8 horas e 4 minutos. Muito bom dia. Tudo bem, abraço pro meu amigo Mazarope, na Lajas Lacom. Alô, Maza, bom dia pra você, tá bom? É, o Domingos, o Reginho, toda a turma boa aí na Lajas Lacom, acompanhando a nossa programação, muito bom dia. Quero agradecer a minha amiga Massu, lá no bairro Conceição, a Massu, sempre ouvindo a programação da gente. Mandou a colaboraçãozinha pra gente ontem, né, Massu? É, essa semana é a semana que antecede aí o nosso projeto social lá na rua Gutenberg de Araújo, a oficina de pipas, né? A turminha tá divulgando, a turminha toda aí já no engajamento. E como a gente falou na semana passada, a gente tentou explicar aqui o que é a oficina de pipas, que acontece há 9 anos lá na Gutenberg de Araújo. É um projeto social liderado pela comunidade, né? Os moradores da comunidade se reúnem para promover um dia de recreação e oficinas, né, de brinquedos para as crianças. O que são oficinas, Ivanildo? Explica aí. Nada mais é do que a gente ensinar as crianças a produzir as pipas que eles gostam de soltar durante toda a primavera. Acontece no finalzinho de setembro, há 9 anos, justamente por conta da chegada da primavera. Junto com a primavera, vem os ventos e a turminha vai colorir o céu da comunidade com pipas coloridas, com brincadeira durante todo o dia. Isso acontece já há 9 anos, graças a Deus. Ah, Ivanildo, mas eu não sabia. Tá sabendo agora. É que a gente não gosta de muita mídia não, né? Na verdade, a gente prefere fazer as coisas sem estar dando muita publicidade, porque o objetivo não é dar publicidade, não é fazer mídia. O objetivo é cuidar de gente, é cuidar de criança, é cuidar de adolescente. E há 9 anos, os moradores da Gutenberg de Araújo, Dade, Ivanildo, Dona Del, Nego Jai, Elmo, Cristiane, Sara, né? Dona Fia, Inho, Bigo, Juan, Vitor, Nino, né? E tantos outros se reúnem para fazer um domingo de recreação. Vai ser no domingo, a oficina de pipas é o momento onde os mais velhos ensinam os mais novos a produzir os próprios brinquedos e depois dos brinquedos estarem feitos, é o momento de tomar um café, fazer um lanche e brincar os velhos e os pequenos, todo mundo junto durante todo o dia, certo? Convido todo mundo a estar na Gutenberg de Araújo no domingo. O evento começa a partir das 9 horas da manhã, ali na beira da pista mesmo, super pertinho, dá para ir. Leve seus filhos, leve suas filhas, vá você também adulto, você que brincou pipa quando era criança, sinta-se convidado. É um momento de acolhimento, de brincadeira, mas sobretudo de cuidado, de cuidar das crianças, de cuidar dos jovens, de cuidar dos adolescentes, tá bom? Tem os tios, tem as tias, tem os jovens e tem as crianças. É um evento que envolve todo mundo, envolve criança, envolve jovens, envolve adolescentes, envolve também os tios, né? Que estão ali preparando o café, preparando um lanchinho para as crianças, cuidando, apagando os incêndios, né? Porque tem sempre conflitos, um toma a linha do outro, um corta a pipa do outro, e aí sempre aparece uma queixa, né? Como eu dizia semana passada. A gente está ali, os tios ao redor, e volta e meia aparece alguém. É, meu tio, não sei quem cortou minha linha. É, meu tio, não sei quem tomou minha pipa. É, meu tio, não sei quem... Enfim, e a gente está ali para fazer, né, a política da boa vizinhança entre eles. Calma aí, rapaz, vamos resolver aqui e tal. E aí, se você puder dar uma colaboração para que o evento aconteça e continue acontecendo, a gente agradece. A Massu, a minha amiga Massu, do bairro Conceição, ela esteve lá na padaria ontem, onde eu trabalho, na padaria Cheiro de Pão, no período da tarde, de maneira muito simples, levou a contribuição dela imediatamente. Eu já fui ali no local que vende água mineral, já transformei a contribuiçãozinha dela que ela deu em água, já tem lá um pacote de água para que a gente possa, no domingo pela manhã, estar cuidando das crianças da Gutenberg, do Armandão, do Zitão, da Telebahia, da Bela Vista, do Centro, do Maria Olímpia, de Aurelino Leal, da Zona Rural, de todas as localidades. Se você também puder ajudar, puder colaborar, água, refrigerante, uma fruta, um bolo, tá entendendo? Qualquer ajuda serve, colabore. E se você também puder no domingo ir participar com a gente, a partir das 9 horas da manhã, leve seus filhos, leve suas filhas, leve sua alegria, né? Se você puder, leve uma linhazinha para poder dar para eles, aquela linha 10, certo? O nome da linha é linha 10. Ó, trouxe umas linhas aqui para distribuir para as crianças. Vá, distribua, leve uma pipoca, leve um refrigerante, faça o que você quiser. O importante é você nos ajudar, é você se colocar à disposição do outro, é você se colocar a serviço do outro. Eu dizia aqui na semana passada, seria muito chato para qualquer pessoa, ao final da sua vida, olhar para trás e se perguntar: em qual momento da minha vida eu me coloquei à disposição do outro? Em qual momento da minha vida eu estendi a mão? Em qual momento da minha vida eu dei um passo ao encontro daqueles que tinham menos do que eu? Em qual momento da minha vida eu cuidei de alguém? Em qual momento da minha vida eu fui capaz de servir, né? Se você, ao final da vida, olhar para trás e não encontrar nenhum momento da sua vida onde você foi capaz de servir, onde você foi capaz de se colocar à disposição, em que você foi capaz de cuidar daqueles que tinham menos que você ou que precisavam mais que você, aí eu acho que você precisa fazer a reflexão se realmente valeu a pena estar aqui. Porque a gente veio aqui com uma missão. Cada um de nós viemos aqui com uma missão. Cada um de nós temos uma missão aqui. Qual é a sua? Já sabe? Ainda não? Está na hora de descobrir. Eu convido você a, no domingo, estar presente na rua Gutenberg de Araújo, às 9 horas da manhã, para nos ajudar a cuidar de criança. E geralmente crianças humildes, crianças pobres, crianças que muitas vezes têm dificuldade até para comprar um brinquedo. É um dia que a gente brinca, que a gente se diverte, tem um lanchinho, tem um café da manhã, a gente cuida das crianças, tem a água, tem o refrigerante, tem a pipoca, tem o cachorro quente, tem a fruta, né? E é um dia muito legal e eu convido você. Não vá se você não tem o espírito de cuidar de gente, cuidar de criança, de brincar, de se alegrar, de sorrir. Se você não vai com esse espírito, fique em casa, tá bom? Mas se você puder e quiser se juntar a nós, a gente aceita de braços abertos. A comunidade da Rua Gutenberg de Araújo está ali e tem os moradores. São pessoas humildes, pessoas simples, pessoas que têm defeitos e são muitos. Pessoas que têm defeitos e são muitos. Quem bem sabe disso sou eu. Mas o importante é que os defeitos ficam guardados atrás da porta nesse dia e a gente só leva aquilo que a gente tem de melhor. No domingo, nós vamos deixar os defeitos atrás da porta, tá bom? Não vamos sair com eles, não. Vamos levar só aquilo que a gente tem de bom e de melhor. E se você puder ajudar, se você puder colaborar, Nego Jai, meu compadre, que fala com a gente aqui todas as manhãs, da Serralheria Porto, é um dos padrinhos, né? E ele me dizia no domingo um negócio que me chamou muita atenção. Ele disse: meu compadre, o senhor é um homem muito corajoso. O senhor tem coragem de pedir. Pedir não é fácil. Pedir não é fácil. O senhor é um homem muito corajoso. As pessoas acham que é fácil pedir. Não é fácil pedir. Mas eu não estou pedindo para mim, eu estou pedindo para aqueles que têm menos do que eu, para aqueles que têm menos que você, que está me ouvindo agora. Tenha certeza que você tem mais coisas do que muitos de nós por aí, tá bom? E mesmo que você não tenha nada, você tem você para se doar. Se doe, se coloque à disposição, né? Se coloque presente na vida do outro, cuidando, acolhendo, abraçando, né? Já é tudo, né? Para dizer, é muita coisa. Porque muitas vezes a gente fica pensando: ah, eu não posso, ah, eu não tenho, ah, não sei o que. Tem, rapaz, deixa de verdade. Olha você aí, com força, coragem, saúde, se coloca à disposição, estenda a mão, coloca uma criança no colo, já faz toda a diferença. Tem criança por aí que não sabe o que é um colo, sabia disso? Tem criança por aí que não sabe o que é um colo, sabia disso? Pois fique sabendo, tem criança por aí que não sabe o que é brincar. E eu faço questão de lembrar como o projeto começou. Como o projeto começou há 9 anos atrás, quando na Rua Gutenberg de Araújo se instalou uma disputa por território. Aquele pedaço de chão virou guerra, certo? Dois grupos disputavam aquele espaço. E a comunidade, as crianças, os jovens, no meio de tudo isso foi há 9 anos atrás. Quando a guerra terminou, um rastro de sangue ficou ali. Pessoas morreram. As crianças ficaram traumatizadas. As crianças não conseguiam sequer botar o pé para fora de casa por medo. As crianças tiveram contato com a morte e muito perto. As crianças viram a morte de muito perto. E nós, adultos, também ficamos, de certa forma, perplexados. Nós não sabíamos o que fazer. Quando tudo passou, a alegria precisava ser retornada àquele lugar. As cores precisavam voltar, porque estava tudo muito cinzento. Crianças traumatizadas, crianças que catavam capas de bala todas as manhãs, e não era uma capa nem duas. Na porta da minha casa, por exemplo, teve um dia que eu catei 58 capas de bala. Isso foi há 9 anos atrás. Quando tudo isso passou, eu olhei para as crianças e elas me olhavam como quem dissesse: e agora, tio? E agora, tio? Como é que a gente vai fazer para voltar a ser criança? Naquele momento, a infância das crianças foram roubadas. As crianças pulavam por cima de cadáveres. As casas foram arrombadas. A polícia entrou nas casas 4 horas da manhã. 10 casas dentro do bairro foram arrombadas. Pessoas foram mortas. A guerra entre traficantes também era todo dia. Armas de grosso calibre nas mãos de crianças. Eu assistia isso. E quando tudo isso passou, eu não podia ficar quieto. Eu não podia ficar como se eu não tivesse visto. Eu vi crianças traumatizadas. Eu vi crianças não quererem mais brincar. Aí surge a Oficina de Pipas. Qual é o objetivo? Devolve a alegria para as crianças. Devolve alegrias para as crianças. As crianças precisam brincar de novo. As crianças precisam fazer amizade de novo uma com as outras. As crianças precisam olhar para o alto, olhar para o céu. E a pipa estava no céu. E ver as crianças voltar a olhar para cima e não mais para o chão. E as crianças voltaram a olhar para o alto e brincar. E o céu estava todo colorido de pipas. Tinha pipa azul, pipa vermelha, pipa amarela, pipa verde. Tinha todas as cores. E eu vi criança sorrindo de novo. E eu vi criança correndo dentro do bairro como criança deve estar. E graças a Deus, Graças a Deus. Graças a Deus. De lá para cá, de lá para cá, não teve mais morte, não teve mais tiro. E não foi só a pipa, não. Tiveram outras ações. Fizemos missa, fizemos Natal em família, né? Fizemos tanta coisa, tanta coisa. A gente trouxe a igreja lá para dentro. O padre foi, o padre Albervan, meu querido amigo, esteve lá conosco várias vezes, né? Minha amiga Rilza, estivemos celebrando o Natal. Dona Marinalva sabe disso, né? A gente promoveu ceia de Natal comunitária para aquelas pessoas, para todos nós, para as crianças, para os idosos, né? E a gente foi quebrando o ranço, né? Daquele rastro de destruição que tinha ficado. E graças a Deus hoje a comunidade está ali, carente ainda de muita coisa. Não tem calçamento, não tem esgoto, a iluminação é precária, é certo? Mas a gente está vivo. E no domingo a gente vai mais uma vez realizar a 9ª edição da Oficina de Pipas. E eu quero convidar você, tá bom? Eu muito obrigado. São 8 horas e 17 minutos, contando um pouco do que eu sou além daqui do rádio, do que aquela comunidade é, além das mazelas que existe, né? Para que vocês conheçam um pouco mais de mim, um pouco mais dos meus amigos ali na comunidade, um pouco mais da comunidade em si. A comunidade no domingo vai estar em festa, vai se reunir para poder brincar com as crianças, cuidar de criança. E eu gostaria de convidar você para participar também, tá bom? E se puder ajudar, eu estou fisicamente na padaria Cheiro de Pão toda tarde, a partir de 1 hora da tarde. Leve uma garrafa d'água, leve um refrigerante, leve 10 reais, 5 reais, o que você puder. A gente transforma em fruta, em suco, em geladinho, em picolé, em pipoca, né? Para que a gente possa brincar no domingo. E se você não tiver nada em espécie para doar, doe a você mesmo. Apareça lá domingo de manhã para ajudar. Para ajudar. Posso fazer o quê, nego? Vai brincar com aquele menino ali, ó. Trouxe uma linha, velho, para doar aquela criança ali, na moral? Vai lá brincar com ele, bote a pipa dele no ar, ele não está conseguindo, não. E aí você brinca, se diverte, faz amizade, cuida de gente e ganha um pontinho lá em cima, porque Deus está olhando tudo e Ele tudo sabe e tudo vê. A todos um bom dia, até amanhã, se Deus quiser. Tchau, tchau.
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3: E bom, gente, você já sabe, semana gostosa, semana divertida, aquela semana com aquela música preferida, aquela banda que você ama, tá aqui no Retro Hits.
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0: Muito bem, gente. Estamos ficando por aqui. Amanhã estamos de volta com aquela seleção musical pra você, tá bom? Te aguardo. Tchau, tchau.
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2: Bom dia, bom dia. Você ligado com a gente. Valeu pelo carinho, valeu pela sintonia. Amanda Vera Levão tocando muita música, muita coisa boa aqui no seu show da manhã. Você ligado com a gente, valeu pelo carinho, valeu pela sintonia. A gente segue o som aqui da Simone Simaria, né? Sintoniza, bom dia.

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0: 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Olha, bom dia, vamos com Helrisson Oliveira, né, com a melhor pomada do Brasil, tá na linha com a gente. 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
0: E aí, a gente conversou com Helrisson Oliveira, você aí que está ligado com a gente. Bom dia, alegrias, você ligado com a gente, valeu pelo carinho, valeu pela sintonia aqui na Subaitaba FM, você que está no carinho da melhor, sintoniza com a gente.

0: tá bom demais.
1: Bom dia, bom dia. Você é ligado com a gente. Valeu pelo carinho, valeu pela sintonia aqui na Suba Itaba FM. Sintonize 87.9, é a rádio que você sintoniza de bem com a vida. Amanda Vieira levando, tocando muita música, muita coisa boa pra você, amigo ouvinte. Você é ligado com a gente, valeu pelo carinho. 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Bom dia! 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Viu, amigo cliente? Você é ligado com a gente? Bom dia!
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1: Bom dia, Maria Edna. Um beijão, beijão pra você, menina. Valeu pelo carinho, valeu pela sintonia. Maria Edna, em Aurelino Leal, ligadinha com a gente. Um beijão gostoso pra você e pra toda essa turma maravilhosa em Aurelino Leal, grande ouvinte da gente. Viu? Um abração pra você. Eu também não posso esquecer de Rosiodete da Rua do Cigano, ligadinha com a gente, né, Rosiodete? Beijão pra você, pra toda a turma maravilhosa. Alô, Maria Gama, grande ouvinte também da gente. Um beijão gostoso pra todo mundo.

0: 9h43, 9h43. 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A gente manda alô mesmo, porque quando a gente passa o pessoal, gente, a gente chega aí, o pessoal tá ligado, tá fazendo um pão ali, tá fazendo um lanche, tá fazendo um misto. Tá fazendo um pãozinho, tá fazendo um lanche, um mistozinho, tá na sintonia da Ubaitaba FM. É isso mesmo, tá ligado com a gente. Um beijão pra todo mundo aí na panificadora Panizzi, meu amigo Bade, tá de parabéns aí, viu? A panificadora Panizzi, abração pra você. 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Bom dia.
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4: 9:54, 9:54, bom dia, Ubaitaba, na sua Ubaitaba FM, você é ligado com a gente. Valeu pelo carinho, valeu pela sintonia.

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10:14, 10:14. 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
1: Dizem que eu... bom dia, 10 horas e 29 minutos, 10h29. Você é ligado com a gente, valeu pelo carinho, valeu pela sintonia na Subaicaba FM, a rádio aí que você sintoniza e fica de bem com a vida. Bom dia especial a você nos centros, nos bairros, nas fazendas, a você onde quer que se encontre ligado com a gente. Se não...

Exatamente, isso mesmo. Atenção, Baitaba Região, para tudo que você está fazendo e presta atenção. 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

0: 11h41, 10h41, você ligado com a gente. Bom dia aqui na sua programação. Você sintoniza com assim de bem com a vida, você nos centros, nos bairros, nas fazendas, a você onde quer que se encontre. Valeu pelo carinho da audiência. A gente também não pode esquecer de mandar aquele abração a toda a turma maravilhosa aí que está realmente sempre ligadinho com a gente, viu? Aí no Irmandão, Zitão, no bairro Maria Olímpia, em Aurelino Leal e na Ruinha. Um abração para todos vocês. 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

0: 6:57, 10:57. Bom dia aqui na Subaitaba FM. Sintoniza com a gente. 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

0: 11 horas aqui na Subaitaba FM, sintoniza com a gente, são exatamente 11 horas e você que tá ligado com a gente, valeu pelo carinho, valeu pela sintonia na sua melhor, Baitaba FM, a rádio, você sintoniza, que se sente bem com a vida, você nos centros, nos bairros, nas fazendas, a você onde quer que se encontre ligado com a gente. Tô indo assim para um rápido apoio cultural e a gente volta já já.
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0: Minutos 11:11, você é ligado com a gente, bom dia, logo mais, 11:30, tem um programa aí da Igreja Presbiteriana com o pastor Júlio, o programa Esperança e Vida, então vocês não podem perder, daqui a pouquinho está no ar o programa da Igreja Presbiteriana na apresentação do pastor Júlio.
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0: 11 horas e 15 minutos, deixa eu avisar para vocês hoje, quem está completando idade nova hoje é Márcio Ribeiro, Márcio que já foi também, né, segurança aqui da Ubaitaba FM, isso mesmo, Márcio Segurança, o popular Márcio Segurança completando idade nova hoje, parabéns Márcio, recebo os parabéns de toda a equipe aqui da Ubaitaba FM, de toda a sua família, né, Márcio Segurança que é filho de Vitória, irmão de Juliana, inclusive é Valdira quem está lembrando a gente do aniversário de Márcio. Parabéns, Márcio Segurança, Márcio Ribeiro. Visões de vida, paz, felicidade, tudo de bom para você, menino.
1: Parabéns, parabéns, parabéns para você.
0: Você ligado com a gente? Bom dia.

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6: Bom dia, você ligado com a gente. 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E eu deixo o meu abraço hoje para o nosso amigo Márcio Segurança, o Márcio Ribeiro, né? Que está completando idade nova hoje. Parabéns, Márcio, anos de vida, paz, felicidade, tudo de bom, que Deus te abençoe. Quem está lembrando, inclusive, é Valdira, viu? A mãezona Valdira aqui da Ubaitaba FM, que está lembrando para todo mundo hoje que é o seu aniversário. Márcio Segurança, filho de Vitória, irmão aí de Juliana, parabéns, e recebe parabéns em nome de toda a equipe, né, que dá o Ubaitaba FM, tá bom? Jaqueline, Valdira, toda a equipe, José Mário, toda a equipe aqui da Ubaitaba FM, todos os seus colegas, né, locutores e seus ouvintes também, né, todo mundo aí que te conhece, viu, Márcio, também te parabenizando, parabéns, tudo de bom pra você. Um abração pra vocês, está chegando o programa da Igreja Presbiteriana, na apresentação do pastor Júlio. Um abração para todos vocês. Tchau, tchau.
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7: Irmãos, está começando o programa Esperança e Vida. Programa este da Igreja Presbiteriana de Ubaitaba. Eu sou o pastor Júlio e quero convidar você a permanecer conosco durante os próximos 30 minutos da sua manhã. Agora são 11 horas e 29 minutos e eu quero convidá-lo a participar, a interagir conosco. Mande a sua mensagem, mande a sua pergunta, o seu pedido de oração, pedido de música. Nós queremos orar ao final do programa pela sua vida, pela sua família. Nosso contato é 73988382246. Vou repetir, você pode entrar em contato pelo nosso WhatsApp, 73988382246. Mande sua mensagem Participe conosco, será um prazer compartilhar um pouco desta manhã com a sua vida. Nós vamos ouvir uma música de Juliane Souza.

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1: É isso, queridos. Eu quero convidá-los a participar conosco, interagir aqui com o programa por meio do número 73988382246. Manda sua mensagem, será um prazer poder compartilhar aqui dos pedidos de oração, dos abraços que os irmãos têm compartilhado. Nós queremos mandar um abraço aos irmãos da IPB de Ubaitaba, que nos ouvem nesse momento, aos irmãos da Primeira Igreja Presbiteriana de Itabuna, que estão acompanhando a nossa programação. Mandar um abraço aos amigos, aos familiares que lá de Maceió, que estão nos acompanhando. Um abraço para Dona Júlia, minha mãe, para os meus irmãos, para os familiares que estão acompanhando essa manhã, ouvindo a programação da nossa rádio, ouvindo Esperança e Vida. Quero convidá-los a ouvir mais um cântico, mais um louvor, e este pela nossa irmã Raquel Novaes, do qual nos conduz a confiarmos, a descansar o nosso coração no Senhor Jesus.

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1: Ok, chegamos agora ao nosso momento confessional e aqui nós vamos conversar sobre aquilo que a Igreja Presbiteriana, a Igreja Reformada, confessa e ensina à luz das Escrituras. E hoje veremos a pergunta número 2 do nosso breve catecismo, que fala sobre a palavra de Deus como nossa regra de fé e vida. A pergunta diz: que regra Deus nos deu para nos dirigir na maneira de o glorificar e se alegrar nele? A resposta é a palavra de Deus, que se acha nas Escrituras, no Antigo e no Novo Testamento. Ela é a única regra para nos dirigir de maneira de o glorificar e de nos alegrarmos nele. Perceba, irmãos, a primeira pergunta que nós vimos a semana passada do Catecismo nos ensinou para que fomos criados, para glorificar a Deus e se alegrar nele para sempre. Hoje, a segunda pergunta nos mostra como devemos viver para alcançar esse propósito. Nós somos dirigidos pela palavra de Deus. Deus não nos deixou entregue às nossas próprias opiniões. Ele nos revelou nas Escrituras aquilo que precisamos conhecer para crer nele e viver de maneira que o glorifique. Portanto, a Bíblia não é apenas um livro para ser lido. Ela é a palavra de Deus que governa a nossa fé e a nossa vida. O salmista, no Salmo 119, no verso 101, ele diz: lâmpada para os meus pés é a tua palavra e luz para os meus caminhos. Uma igreja verdadeiramente bíblica, ou a igreja reformada, é uma igreja submetida às Escrituras. O princípio histórico da reforma, sola scriptura, nos lembra que a Escritura é a autoridade suprema para a fé e para a vida cristã. Portanto, se queremos glorificar a Deus e encontrar nele nossa verdadeira alegria, precisamos conhecer, precisamos amar, irmãos, obedecer e aplicar a sua palavra. A palavra de Deus não apenas nos mostra o caminho, ela nos conduz ao próprio Cristo, em quem encontramos a salvação e a verdadeira alegria em Deus. Nesse instante, quero convidar você, depois dessa reflexão, breve reflexão, quero convidá-los a ouvir mais um cântico e incentivá-los a participar. Nós temos aqui irmãos que estão acompanhando o nosso programa, o reverendo Valdérico, lá em Coraci. Nós temos o irmão Willy Blandes, irmão Júnior, lá de Maceió. Um abraço, meu querido, um prazer está com a presença do irmão aqui conosco, nos ouvindo. Vamos desfrutar de um belo hino de adoração ao nosso Deus.

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1: Meu irmão, a nossa reflexão hoje será diante do Salmo de número 13. Ele diz assim: até quando, Senhor, esquecer-te-ás de mim para sempre? Até quando ocultarás de mim o rosto? Até quando estarei eu relutando dentro da minha alma, com tristeza no coração cada dia? Até quando erguerá contra mim o meu inimigo? Atenta para mim, responde-me, Senhor Deus meu. Ilumina-me os olhos, para que eu não durma o sono da morte, para que não diga o meu inimigo, prevaleci contra ele, e não se regozijem os meus adversários, vindo eu a vacilar. No tocante a mim, confio na tua graça, regozija-se o meu coração na tua salvação. Cantarei ao Senhor, porquanto me tem feito muito bem. Talvez você esteja passando por uma situação que ninguém conhece. Sabe, meu querido, talvez você esteja enfrentando uma enfermidade, uma dificuldade financeira, um problema familiar, ou uma porta que não se abre, até mesmo um período em que você tem orado, mas parece que Deus está em silêncio. E é exatamente esse cenário que o Salmo 13 nos encontra. Davi começa perguntando, até quando, Senhor? Essa expressão, ela aparece repetidamente nos primeiros versos. Davi está sofrendo, ele está angustiado, ele não entende porque Deus ainda não interveio. Mas existe algo muito importante nesse salmo. Davi não abandona Deus quando está sofrendo, ele corre para Deus. E hoje quero refletir com você sobre três verdades que nós encontramos nessa oração de Davi: a necessidade de Deus, a dependência de Deus e a confiança que nós precisamos ter em Deus. Quando observamos a necessidade que nós temos de Deus, o verso 1 e o verso 2 revela quando Davi começa dizendo: até quando, Senhor, esquecer-te-ás de mim para sempre? Observe que Davi chama Deus de Senhor. Ele está se dirigindo ao Deus da aliança, mesmo em meio à sua angústia. Ele sabe a quem deve recorrer. O problema não era que Davi tivesse deixado de conhecer a Deus. O problema era que a demora da resposta estava inquietando o seu coração. Ele tinha a sensação de que Deus havia escondido o rosto. O seu sofrimento era tão intenso que parecia que Deus estava distante. E talvez você conheça bem essa sensação. Você ora, ora, ora, e parece que nada acontece. Você pergunta: Senhor, até quando? Mas veja uma coisa preciosa, meu irmão. O fato de Davi perguntar até quando demonstra que ele ainda está olhando para Deus. Ele não está falando vazio, ele está falando com o Senhor. Isso nos ensina que a fé verdadeira não significa que nunca teremos momentos de angústia. A fé nos ensina para onde levar nossa angústia. Meu querido ouvinte, talvez você esteja se sentindo sozinho, mas não confunda a sensação de abandono com o abandono de Deus. Nosso coração pode dizer: Deus se esqueceu de mim, mas a palavra de Deus nos lembra que o Senhor é fiel às suas promessas. Você precisa de Deus, não apenas quando tudo está bem, você precisa dele principalmente quando não consegue enxergar o caminho. A segunda verdade é acerca da dependência que nós temos de Deus. Verso 3 e o verso 4. Davi agora ora passando do lamento para o clamor. Ele diz: atenta-te para mim, responde-me, Senhor Deus meu, ilumina-me os olhos. É interessante observar essa sequência, né? Atenta, responde, ilumina. Davi está dizendo, em outras palavras: Senhor, olha para mim. Senhor, responde-me. Senhor, ilumina o meu caminho. Ele sabe que não consegue vencer aquela situação sozinho. A expressão usada por Davi, ilumina-me os olhos, transmite a ideia de esperança, de preservação da vida. Ele está dizendo: Senhor, eu preciso que o Senhor intervenha, porque sem ti não conseguirei atravessar essa situação. Imagine, meu irmão, minha irmã, em meio a uma batalha, cercado pelos inimigos, olhando para o seu comandante, esperando a orientação. É assim que Davi está diante de Deus. E aqui existe uma aplicação muito importante para as nossas vidas. Quantas vezes nós queremos resolver tudo com a nossa própria capacidade? Tomamos decisões confiando somente na nossa experiência, confiando no dinheiro, nos recursos, confiamos nas pessoas, confiamos na nossa capacidade, na nossa inteligência, confiamos na nossa própria força. Mas o Salmo 13 nos chama novamente para uma verdade fundamental, que é a nossa suficiência em Deus. Talvez você esteja tentando carregar sozinho um peso que deveria colocar diante do Senhor. Ore, pare e ore e diga: Senhor, eu não sei o que fazer, eu preciso de ti, ilumina os meus olhos. A dependência, irmãos, de Deus não é uma fraqueza. A dependência de Deus é fé. E por fim, a verdade que Davi nos ensina no verso 5 e 6 é a confiança que nós precisamos ter no Senhor. Perceba que há uma mudança extraordinária, né? Davi começa perguntando: até quando? Mas ele termina dizendo: no tocante a mim, confio na tua graça. Regozija-se o meu coração na tua salvação. E ele conclui: cantarei ao Senhor, porquanto me tem feito muito bem. Observe, irmãos, as circunstâncias aparentemente ainda não mudaram, mas alguma coisa mudou dentro de Davi. Ele saiu do desespero para a confiança. Ele lembrou-se da fidelidade de Deus. O seu coração começou olhando para o problema e terminou olhando para o Senhor. Isso é muito importante. A fé cristã significa que todas as nossas dificuldades, elas não desaparecerão imediatamente. Significa que mesmo no meio das dificuldades, sabemos em quem confiamos. Davi não diz: eu não tenho problema. Ele diz: eu confio no Senhor. Ele não diz: tudo está acontecendo como eu gostaria. Ele diz: cantarei ao Senhor. É aqui que o lamento se transforma em louvor. E é essa uma das grandes mensagens do Salmo de número 13. Podemos chorar diante de Deus sem deixar de confiar em Deus. Querido ouvinte, talvez você esteja vivendo hoje o seu próprio Salmo 13. Talvez você esteja dizendo: até quando, Senhor? Quero lembrar você de uma verdade. Deus não é indiferente à sua dor. E mais do que isso, Deus nos mostrou definitivamente o seu amor na pessoa bendita do seu Filho Jesus Cristo. Na cruz, Cristo levou sobre si o pecado daqueles que nele confiam e abriu o caminho para que pecadores fossem reconciliados com Deus. Por isso, se você está sofrendo, não fuja de Deus, corra para Deus. Se está angustiado, ore. Se está fraco, dependa dele. Se não consegue enxergar o caminho, peça: Senhor, ilumina os meus olhos. E mesmo quando você não compreender o que Deus está fazendo, lembre-se de quem Deus é. O Deus que sustentou Davi continua sendo fiel. Você pode não entender o caminho, meu irmão, mas pode confiar naquele que conduz o caminho. Deus abençoe a sua vida, a sua família e fortaleça o seu coração.

É, nesse instante quero orar pela sua vida, quero apresentar a sua vida diante do Senhor, quero orar também pedindo pela família da irmã Júlia, lá em Maceió, que pede oração pela sua família. E a minha oração é que o Senhor continue a falar o seu coração, a abençoar a sua vida nesse dia, durante toda essa semana. Oremos ao Senhor. Ó Deus Santo e Bendito, Tu conheces o nosso coração. Aqueles que se encontram aflitos, ó Pai, nesta manhã, nos ouvindo, que encontram-se, Pai, à semelhança da angústia de Davi, da inquietação da sua alma, que o Senhor possa estar visitando, ó Deus, os seus corações nesse momento. Que o pranto, que a dor, que o luto, que a tristeza possa se transformar em louvor e glória ao Senhor. Que o Senhor possa estar visitando os seus corações, visitando as famílias daqueles que nos ouvem nesse instante. Possa estar transformando, Deus, as suas vidas. Só o Senhor conhece o coração de cada um deles. Assim nós oramos a Ti, Pai, clamando ao Senhor que faça aquilo que somente o Senhor tem poder para fazer. Assim nós oramos a Ti em nome de Jesus.

E assim, irmãos, chegamos ao final de mais um programa Esperança e Vida. Quero mandar um abraço para o reverendo Diego Cardoso, amigo querido e colaborador nesse programa. Está lá em Goiânia, na cidade de Pernambuco, uma das cidades de Pernambuco. Um abraço para ele, para nossa irmã e amiga Juliette. O Senhor continue abençoando a sua vida. Sabe, queridos, o programa Esperança e Vida é uma produção da Igreja Presbiteriana de Ubaitaba. Sou pastor Júlia, espero encontrar você no próximo programa, quinta-feira, às 11h30. Nós queremos agradecer a sua companhia, agradecer a sua participação junto conosco aqui durante esse tempo. Deus abençoe a sua vida e até quinta-feira, se Deus permitir.

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0: Boa tarde, está no ar o seu programa Realidade Atual, na abertura, eu, Amanda Vieira. Daqui a pouquinho, Jacques Cristiano estará por aqui para dar continuidade ao programa Realidade Atual. E vamos às principais manchetes do Realidade Atual.
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0: Mata fechada, montanhas e chuva intensa dificultam buscas por helicóptero desaparecido com cantor Rick em Urubici. Ontem, infelizmente, né, uma notícia pegou todos nós aí de surpresa, deixando todos aflitos, né? Uma aeronave que de início tinha desaparecido, né? Não estavam mais conseguindo rastrear. E logo em seguida veio a notícia que estava um empresário e também nessa aeronave o cantor Rick, que faz dupla com Renner. Ele que também estava na aeronave, o empresário Bruno Avelar e mais três pessoas. Infelizmente, até o momento, né, não foi encontrada essa nave, mas todos esperançosos buscam, né, as buscas continuam intensas, buscam por notícias e a esperança de todos, né, que essa aeronave tenha feito um pouso forçado. Justamente porque, por conta do mau tempo, né, na região de Santa Catarina, que estava chovendo muito, ventos e muito mais. Então, todos esperançosos, né, para que encontrem os tripulantes bem. E as buscas seguem por essa aeronave que está com o cantor Rick, da dupla Rick Renner, né, muito conhecido, né, na música sertaneja, que todos nós, né, gostamos dessa dupla. Mas o Renner não está na aeronave, quem está é só o cantor Rick e as buscas continuam intensas, justamente porque um lugar dificultoso, de cerrado, montanhas, né? Essa localidade onde passaram e onde esse último sinal também, né, foi emitido, o último sinal, eles buscam também um rastreio numa área que houve o último sinal de celular de um deles. Então, a gente também segue, né, confiantes que possam encontrar todos bem. Né? As buscas continuam aí, né, por essa aeronave que desapareceu ontem. As equipes de resgate enfrentam um cenário de extrema complexidade geográfica e condições meteorológicas adversas nas buscas pelo helicóptero desaparecido na Serra Catarinense, que transportava o cantor sertanejo Rick, da dupla com Renner, o empresário Bruno Avelar, o videomaker Paulo Soares e o piloto da aeronave. As operações se concentram na zona rural do município de Urubici, abrangendo o perímetro entre as localidades de Vacas Gordas, Santa Bárbara e o Morro Agudo. A região das buscas caracteriza-se pela forte variação topográfica, alternando entre áreas de planície, trechos de montanha com encostas e gremes e densa cobertura de mata fechada. Para acessar os locais mais acentuados do relevo, as equipes de socorro precisam empregar equipamentos específicos de escalada, somado aos desafios do terreno, o mau tempo persistente também na região serrana, com chuvas volumosas e baixa visibilidade. Tem impedido a decolagem contínua de aeronaves de suporte, demandando uma mobilização intensa aí por terra. Nesta manhã, inclusive, né, de terça-feira hoje, a Forçada Tarefa conta com a atuação direta de mais de 20 bombeiros militares e comunitários. Para quem não sabe, nós estamos, né, para quem está ligando o rádio, nós estamos falando agora, nesse momento, né, sobre o desaparecimento de uma aeronave que está com o empresário, né, Bruno Avelar e também com o cantor Rick, da dupla Rick Renner. Então, as buscas continuam intensas, justamente porque é um lugar de difícil acesso, né, locais montanhosos, que tem que ter escaladas e muito mais. Então, as buscas continuam e todos nós, né, também, né, na esperança que possam encontrar todos bem. Qualquer notícia, nós vamos atualizando vocês aqui também no programa Realidade Atual. PF-CGU deflagra uma operação contra fraudes licitatórios e desvio de recursos públicos na Bahia. Mandados são cumpridos em Itabuna e região. Operação Quatro Torres mira facção Ilhéus, alvos, policiais militares e advogados, e determina bloqueio de 300 milhões. Passou longe aí de 30, hein?

Fim de semana sangrento nas rodovias baianas deixa pelo menos 4 mortos em acidentes com motos e capotamento.

de 36 anos é preso em Itabuna, acusado de exploração sexual contra adolescente de 15 anos. Vem ficar preso. Confronto armado e apreensão de colete balístico e drogas marcam operação policial no bairro São Pedro, em Itabuna. Está no ar o seu programa Realidade Atual. Na abertura, eu, Amanda Vieira, e daqui a pouquinho, Jacques Cristiano estará por aqui para dar sequência ao programa Realidade.

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12:29, 12:29. Olha, confronto armado e apreensão de colete balístico e drogas marca operação policial no bairro São Pedro, em Itabuna. Olha, uma ação ostensiva da polícia militar resultou na apreensão de uma expressiva quantidade de entorpecentes, hein? E equipamentos táticos na tarde desta segunda-feira, 21, no bairro São Pedro, em Itabuna. A intervenção ocorreu em um trecho conhecido como Carrapato, apontado pelas forças de segurança como um ponto de intensa movimentação do tráfico local. Durante as diligências na localidade, os policiais foram surpreendidos por três homens armados que efetuaram disparos contra a guarnição. Diante da agressão, os militares reagiram, dando início a um confronto. Após a troca de tiros, suspeitos conseguiram fugir, adentrando a uma área de vegetação densa, e até o momento não foram localizados pelas patrulhas que cercaram o perímetro. Nas buscas realizadas no local do confronto, a PM apreendeu mais de 2 quilos de maconha, além de diversas porções de cocaína, crack e outros entorpecentes, prontos para comercialização. Também foram apreendidos um colete balístico completo, balança de precisão utilizadas na dosagem das substâncias, um aparelho celular e calças camufladas, hein? E todo o material recolhido foi apresentado na Delegacia de Polícia Civil de Itabuna, onde o caso foi registrado e as investigações prosseguem para identificar os envolvidos no ataque às forças de segurança.

Olha, homem de 36 anos é preso em Itabuna, acusado de exploração sexual contra adolescente de 15 anos. Um homem de 36 anos foi preso nesta segunda-feira, 21, em Itabuna, sob acusação de exploração sexual contra um adolescente de 15 anos. De acordo com as investigações conduzidas pela Polícia Civil, o suspeito se aproximou da vítima neste mês de setembro utilizando aplicativos de mensagens e redes sociais, meio pelo qual ofereceu valores em dinheiro em troca da prática de atos sexuais, hein? A justiça havia expedido mandado de prisão preventiva contra o acusado, inicialmente durante as diligências de cumprimento da ordem judicial conduzida pelas equipes policiais. O homem não foi encontrado em seus endereços habituais. No entanto, ao tomar conhecimento de que estava sendo procurado pelas forças de segurança, o investigado decidiu se apresentar espontaneamente na unidade policial, onde teve o mandado cumprido e permaneceu custodiado à disposição do Poder Judiciário. 12h32, meu amigo Ney do Supermercado Santana tá avisando que tem muitas promoções hoje para você lá, hein? 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

Você vem aqui e faz promoções pra vocês, tá bom? 12 horas e 34 minutos, 12h34. Estou indo para um rápido apocultural e volto já já. Olha, gente, daqui a pouquinho a gente volta falando aí sobre uma aeronave que está desaparecida com o... Inclusive, quem está nessa aeronave é um empresário e também está o cantor Rick, da dupla com Renner, né? Rick Renner. O Renner não está na aeronave, quem está é o cantor Rick. Então, a força-tarefa mobiliza bombeiros em busca por helicóptero desaparecido com o cantor Rick. E tem mais três pessoas, né? Que tem um piloto, copiloto. Todos também nessa aeronave aí. Dizem que é cinco tripulantes que estão nessa aeronave. E todos, né, na esperança para que encontrem todos bem, né? A esperança é que tenham, por conta do mau tempo, a esperança é que tenham feito até um pouso forçado, justamente por conta do mau tempo. Então, os bombeiros, as equipes continuam buscando mesmo para ver se consegue, né, o resgate, isso mesmo. Buscam aí, as buscas continuam intensas justamente porque é um lugar cerrado, um lugar montanhoso, um lugar muito difícil, onde o sinal, inclusive, foi emitido o último sinal. E buscam, estão em buscas para ver se conseguem aí localizar essa aeronave, que no momento não foi localizada, até o momento ainda não tem nenhuma localização.

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Beleza, agora são 12 horas e 39 minutos, 12 e 39, a gente abre o Realidade Atual de hoje, né? Amanda abriu o Realidade Atual de hoje. Eu estava na correria e Amanda hoje iniciou o programa Realidade Atual. E a notícia triste, Amanda, acaba de ser confirmada aí a morte do cantor Renner. O helicóptero Rick, né? Rick da dupla Rick Renner, não é? E acabou falecendo, né? Já foi encontrado já o corpo, helicóptero, destroços e tudo. Notícia triste, né? Muito triste mesmo, a morte do cantor Rick, da dupla com Renner, Rick Renner, não é? A gente já vai atualizar aqui o site Baitabu Gente, atualizar aqui as nossas redes sociais. Rick tinha 59 anos e morreu vítima de acidente com helicóptero, tá bom? Então tá aí. Uma deusa, uma louca, uma feiticeira. Relembre o hit de Rick e Renner, que marcou o sertanejo nos anos 90. Tem essa música aí, Amanda? Coloca aí pra gente. Vê se acha aí. Ela é demais. A Semi Neto critica Jerônimo após protesto em Tuberá por regulação. As pessoas foram à rua pedir socorro. Eleição é dia 4 de outubro, né? Vamos ver no que vai dar aí as eleições para governador da Bahia. Esposa do cantor Rick volta ao Brasil às pressas após desaparecimento aí, não é, do cantor. Tem aí a música deles? Toca pra gente aí.

0: É, tá aí, gente, a morte, né, de Renner, Rick Solo, né, da dupla com Renner. Infelizmente aí tivemos essa notícia aí da morte dele, tá bom? Bom, quem conhece a dupla sertaneja, as músicas ainda, né? É verdade, infelizmente encontrado aí já o helicóptero com os destroços. O cantor foi encontrado já em meio aos destroços do avião, tá bom? Uma queda de helicóptero. Muitos cantores, né? Olha aqui, tivemos aquele da dupla com Claudinho Buchecha, né? Que um morreu vítima de acidente. Tivemos também aquele outro também, rapaz. Esqueci o nome agora, aquela dupla sertaneja também, que um morreu vítima de acidente, o outro seguiu carreira solo, né? E agora de novo, novamente aí, mais um de uma dupla sertaneja, né? Que infelizmente acabou morrendo. Olha, 12 horas e 43 minutos, libera pra gente aqui, Amanda, rapidinho. Meu amigo Hugo Henrique, médico, traz pra gente o boletim médico desta semana.
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2: Eu sou o Dr. Hugo Henrique, eu sou médico e hoje quero conversar com vocês sobre agorafobia. Apesar de me parecer complicado, a ideia é muito simples. Agorafobia é um transtorno de ansiedade em que a pessoa sente medo intenso de estar em situações das quais seria difícil sair ou receber ajuda caso passasse mal. Pode acontecer em transporte público, em filas, em shoppings, cinemas, lugares muito cheios, espaços abertos ou até mesmo ao sair de casa. Em alguns casos, a pessoa começa a evitar esses ambientes, em outros só consegue enfrentá-los acompanhada. O risco pode ser maior quando existe um histórico de crise de pânico, ansiedade, experiências traumáticas ou familiares com transtorno de ansiedade. Os sinais incluem coração acelerado, falta de ar, tontura, sensação de desmaio, medo de perder o controle e uma preocupação constante de que algo terrível aconteça. O diagnóstico é clínico e considera a intensidade, a duração e o impacto desse medo na vida cotidiana. Não é simplesmente falta de coragem nem frescura, é sofrimento real e tratável. O tratamento pode envolver psicoterapia, especialmente técnicas que ajudam a retomar os lugares e atividades de forma gradual e segura, além de medicamentos quando indicados pelo médico. Se sair, trabalhar, estudar ou conviver ficou difícil por causa do medo, isso merece atenção.

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1: Beleza, agora são 12 horas e 45 minutos, 12h45, meu amigo J. Melo já está na linha, vai bater um papo com a gente agora e trazer as últimas informações de hoje, né, Jota? Boa tarde, Jota.
2: Boa tarde, terça-feira, 22 de setembro do ano 2026, J. Melo volta direto da redação com informações para manter os ouvintes do programa Realidade Atual pela Rádio Baitaba a par do que vem acontecendo em Baitaba, Aurelino e Adjacência. 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O comparecimento eleitoral é válido para verificação no processo de prova de vida do INSS. O procedimento de revisão anual, focado em identificar se o titular do benefício previdenciário ou assistencial continua vivo para garantir a manutenção de pagamentos. A prova de vida pode se dar por meio do comparecimento eleitoral. Então, se você é idoso e for votar no dia das eleições, você já terá a prova de vida realizada. O INSS recebe esses dados e já computa como prova de vida, explica o ministro da Previdência Social, destacando a praticidade da medida. A prova de vida passou por modificações para reduzir filas, custos e transtornos que o antigo modelo presencial gerava. A portaria INSS 1408/2022 estabelece a votação nas eleições como um dos critérios de comprovação de vida. O exercício do voto no dia do pleito atende a essa diretriz, dispensando o beneficiário que votou de realizar outras formas de comprovação. O segurado só é convocado a regularizar a situação quando não é encontrada nenhuma fonte que confirme a sua vivacidade. Em outras palavras, quer dizer que o aposentado aí do INSS, se ele for votar, ele vai ter já a sua prova de vida ali contabilizada pelo INSS. Integrante de uma das primeiras gerações da canoagem de Baitaba, Joel Santana foi atleta, discípulo e amigo de Jefferson Lacerda. Décadas depois, vivendo na Suécia, mantém no esporte a sua lembrança do Rio de Contas, uma ligação permanente com aquela história. A canoagem que transformou Baitaba e Rio de Contas em referência nacional não foi construída apenas pelos campeões que chegaram aos grandes pódios. Por trás dessa história existe uma geração de atletas que enfrentou a falta de equipamentos, percorreu longas distâncias de ônibus e também combis, e ajudou a abrir caminhos para aqueles que vieram depois. Joel Ferreira da Silva faz parte dessa história. Joel evoluiu e passou a participar de competições em Ubaitaba e outras cidades baianas, enfrentando atletas como os Marcos Lígia e também Pedro Júnior. Foi esse o período que suas trajetórias se cruzou definitivamente com a de Jefferson Lacerda. Ao perceber o seu potencial, Jefferson apresentou-lhe um surfinho e passou a orientá-lo nos treinamentos. Mais tarde, Joel teve acesso ao K1 e avançou para competições estaduais e nacionais. A proximidade entre os dois se tornou tão grande que Joel chegou a ser chamado de filho de Jefferson. O Hospital São Vicente de Paulo já recebendo ali os seus pacientes desde cedo, e por ali técnicos, médicos, enfermeiros, auxiliares, todos já trabalham normalmente. O Hospital Geral de Aurelino também, por ali toda a equipe médica trocada desde as 7 da manhã, já as pessoas que precisarem podem recorrer àquela unidade hospitalar. SAMU de Baitaba, pelo 192, você pode contactar aí para que você possa receber o socorro onde você estiver. Débora e sua equipe já estão ali à sua disposição. SAMU de Aurelino Leal, 192 também, é o telefone de contato pelo qual você pode ser atendido. Policiais militares rondam as duas cidades à procura da paz e da ordem, sempre subordinados à 61ª Companhia Independente da Polícia Militar de Ubaitaba. Terminal rodoviário, ônibus chegam e saem desde cedo, por aí guichês, lanchonete, taxista, mototaxista, sanitários. O viajante não vai encontrar nenhum problema por aí. Canoeiros fazendo seus trajetos corriqueiros para sobreviver das contas. Serviço de táxi e mototáxi, tanto de Ubaitaba como na Aula de Leal, já à disposição também da comunidade. Balsa Vedete com Daniel e Negro até as 2 horas. E a Balsa Santa Luzia com Vinícius, Guga, Edmilson e João até as 10 horas da noite. 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Eu vou ficando por aqui, é o que eu tenho de informações para o nosso programa Realidade Atual. E se acontecer fato novo, eu retorno ainda hoje até as 2 horas. Se não acontecer, já vou deixando aí uma ótima tarde para todos os nossos, da nossa equipe, também para todos os ouvintes, e a gente retorna amanhã, se Deus quiser.
1: Valeu, J. Mello, aquele abraço para você, obrigado pela sua participação. Vou rapidinho para um breve intervalo e volto já já apresentando Realidade Atual. É rapidinho, é VaptVupt.
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0: Beleza, beleza, beleza. Agora são 12 horas e 56 minutos, 12h56 na Bahia. Eu estou apresentando Realidade Atual. Deixa eu falar com a Amanda Vieira rapidinho. Fala, Amanda. Boa tarde, querida, mais uma vez.
1: Mais uma vez, boa tarde, Jackson. Boa tarde a todos os ouvintes. Lembrando que há pouco nós estávamos falando, né, sobre as buscas aí, sobre essa aeronave que tinha desaparecido. Infelizmente, a notícia que veio é que todos que estavam, né, nessa nave, inclusive,
0: tristeza,
1: né, o cantor Rick, todos morreram, né? O cantor Rick morreu aos 59 anos, né? Aí, com certeza, deixando um grande luto aí na música sertaneja por todos os seus admiradores, aqueles que ele acompanhavam, né?
0: É, com certeza.
1: 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Olha, gente, audiência pública. A Prefeitura Municipal de Baitaba convida toda a população para participar da audiência pública de gestão fiscal segundo quadrimestre de 2026. É dia 23, tá bom? Amanhã, na Câmara Municipal de Vereadores. É, o horário é às 10 horas, tá bom? Amanhã, dia 23 de setembro, às 10 horas, na Câmara Municipal de Vereadores. Audiência pública, gestão fiscal, segundo quadrimestre de 2026. Volto a você, Jacques. Obrigada.
0: Beleza, beleza, beleza. Valeu, Amanda. Obrigado, obrigado pela sua participação, viu? Olha, agora são 12 horas e 58 minutos, 12h58. Eu gostaria de direcionar essa fala minha para todo o povo aí de Aurelino Leal. Eu sei que nós estamos passando por um processo eleitoral e queria, né, falar sobre um deputado que tem feito... Deputado não, que ele é candidato, mas já foi deputado. Cacá Leão, número 1111, que tem feito, assim, muito trabalho bom, muita coisa boa para o município de Aurelino, não é? Cacá Leão, ele tem um apoio do prefeito Rodrigo Andrade. Só que nessa eleição, eu quero ver como é que o eleitor de Aurelino vai se comportar diante da gestão do prefeito Rodrigo Andrade. Rodrigo Andrade está no seu segundo mandato, há menos de 2 anos do seu segundo mandato. Rodrigo Andrade hoje é considerado como um dos melhores prefeitos da Bahia. Jacques, como assim? Quando fizer uma seleção dos melhores prefeitos da Bahia, com certeza o nome de Rodrigo Andrade vai estar. E eu sei que neste momento poucas são as pessoas que estão me chamando de puxa-saco. Porque o povo de Aurelino, não é? Vai, com certeza, responder positivamente ao governo de Rodrigo, votando em Cacá Leão. 11-11. Aí uma pessoa falou assim: eu quero ver agora quem é o povo de Aurelino. Se o povo de Aurelino Leal vai dar uma grande votação para o candidato Cacá Leão, que é amicíssimo e tem o apoio do prefeito Rodrigo Andrade. Eu falei assim: o povo de Aurelino sabe votar. O povo de Aurelino sabe votar e vai responder positivamente nas urnas, dando uma votação expressiva a Cacá Leão. Rodrigo foi reeleito prefeito de Aurelino com uma votação expressiva. E a gente sabe disso, não é? Que Rodrigo foi eleito com uma votação expressiva. Com certeza, a gente sabe disso. E com certeza a população de Aurelino Leal vai ser grata nas urnas. Tá bom? Eu tenho certeza disso, que a população de Aurelino vai ser grata a Rodrigo Andrade nas urnas no dia 4 de outubro. 13 horas e 2 minutos, 13 e 2, eu estou apresentando Realidade Atual, jornalismo sério com credibilidade na informação. 13 horas e 2 minutos. Você pode ligar para cá, 8137-9333, é o telefone nosso aqui do programa Realidade Atual. Deixa eu atender Calanguinho aqui. Calanguinho de Beda, tá afoito para falar. Fala, Calango, diga o que, que você quer. Onde é que tá a dor hoje? Fale, meu filho, vá, diga.
2: Boa tarde, Jacques. Boa tarde, povo de Piraúna, Melo, Carinho. E... Tá no anão, é?
3: Peraí, velho. Deixa eu atender primeiro, antes de falar que você é Calanguinho.
2: Ô, Jacques, é Calanguinho.
0: Eu tô ouvindo, você tá no ar, Calanguinho. Inclusive, tô ouvindo a voz aí de Wilson de Góis. Vocês estão comendo água hoje, né? Estão tomando um gorozinho hoje.
2: Boa tarde, Jacques. Boa tarde, povo de Piraúna.
0: Duas peças boas aí hoje.
2: Bairro da Ruinha. Entendeu? É o seguinte, Jacques, eu quero fazer uma pergunta pra você, velho.
0: Sim.
2: Aí aparece tanto deputado, não é isso? E
0: ei,
2: a minha promoção é postar em nosso bairro, em primeiro lugar.
0: Sim, fala, Calango.
2: Não, e você falando aqui, comendo água com... Porque eu isso digo, a gente não estamos bebendo, então aqui.
3: Tô não, Jacques. Ô, Jacques, Calanguinho queria falar.
0: Fala, Calanguinho. Ô, meu Deus do céu.
2: Já tá no ar.
0: É, os homens estão brilhando. Valeu, Calango. Depois você liga de novo, meu filho. Olha, agora são 13 horas e 4 minutos, 13 e 4 na Bahia. Eu estou apresentando Realidade Atual. Cadê Tião? Tião Souza, Sebastião Souza vai trazer as notícias do futebol amador. Fala, Sebastião. Boa tarde.
4: Boa tarde, Jacques Cristiano. Boa tarde, Amanda. E boa tarde, ouvinte da 87.9, programa Realidade Atual. Estamos chegando para falar de campeonato intermunicipal de futebol amador masculino de seleções 2026. Com o término da primeira fase, 44 seleções seguem na disputa do campeonato, que estão divididos em 22 grupos, com duas seleções em cada grupo, que jogarão no sistema de mata-mata, ou seja, ida e voltas. Os confrontos são esses. Anote aí para você não passar batido. Grupo 16, Conde e Paulo Afonso. Grupo 17, Rodelas e Crisópolis. Grupo 18, Rio Real e Tucano. Grupo 19, Biritinga e Santa Luz. Grupo 20, Valente e Barrocas. Grupo 21, Conceição do Coité e Serrinha. Grupo 22, Santanópolis e Ipirá. Grupo 23, Pé de Serra e Anguera. Grupo 24, Capim Grosso e Feira de Santana. Grupo 25, Catu e Conceição da Feira. Grupo 26, Cachoeira e Alagoinhas. Grupo 27, Cabaceira do Paraguaçu e Lauro de Freitas. Grupo 28, Itati e Simões Filho. Grupo 29, São Felipe e Castro Alves. Grupo 30, Maragogipe e Santo Antônio de Jesus. Grupo 31, Ibirapitanga e Jaguaquara. Grupo 32, Irajuba e Aurelino Leal. Grupo 33, Itabuna e Poções. Grupo 34, Barro Preto e Brumado. Grupo 35, Vitória da Conquista e Itamaraju. Grupo 36, Itapetinga e Santa Cruz da Vitória. Grupo 37, Quaraci e Camacã. Lembrando a vocês que O jogo de ida acontece neste domingo, dia 27 de setembro. E o jogo de volta acontece no dia 2 de outubro, sábado. 2 não, 3 de outubro, sábado. Cada seleção, né? Então o jogo de volta acontece no 3 de outubro, sábado. Eu sou Sebastião de Souza, o Bom Platião, falando de esporte amador para a Rádio FM Ubaitaba, programa Realidade Atual. Estamos de volta amanhã. Já fui, boa tarde.
0: Beleza, beleza, beleza. São 13 horas e 7 minutos, 13 e 7. Eu estou apresentando Realidade Atual. Sebastião de Souza, um abraço para você. Obrigado aí pela sua participação, viu, meu amigo? Um abração para você. Agora são 13 horas e 7 minutos, 13 e 7 na Bahia. Daqui a pouquinho tem a participação de Cito, né? Cito que vai trazer também as promoções de hoje lá do Hiperbom Smart, viu? Destroços do helicóptero com o cantor Rick, da dupla com Renner, são encontrados e a morte do cantor já está confirmada, tá bom? Deixa eu botar Calanguinho mais uma vez hoje aqui no ar. Calanguinho que hoje está retado. Fala, Calango, mais uma vez.
2: Ô, meu filho.
0: Sim.
2: Eu só quero falar a verdade.
0: Fale, meu filho.
2: Eu quero saber também, esses deputados.
0: Sim.
2: Que tá vindo. Tem de trazer coisa boa pro nosso Baitaba. É isso que eu quero falar pra você.
0: Aí, entendeu? É isso aí.
2: O negócio tá sério, tá, rapaz. Hoje, pra gente fazer política, os pessoal tá pedindo as coisas a gente, porra. E a gente não tá podendo dar, porque eles mesmos não estão mandando dinheiro pra gente dar as pessoas, as classes pobres, rapaz.
0: Ah, entendi. O povo...
2: pede um banheiro, você tá de boa já, você mora de casa boa, mas a periferia merece as pessoas ajudar também, cara. É isso, meu pensamento é isso. Eu não quero coisa material não, velho, que tudo que eu tenho foi Deus que me deu.
0: Sim, sim.
2: Eu não preciso nada e eu quero falar também sobre o deputado Mitinho, porra. Porque esse homem garantiu, se ganhar a eleição, vai trazer coisas boas aqui pra gente. A pessoa, um homem desse, trazer uma pequena fábrica pra aqui, velho, para 400 pessoas,
0: isso merece. Mas Ditinho tá soltando o... você falou que os deputados... Se liga.
2: Bandido.
0: Você falou. Tô ouvindo.
2: A comunidade também não é besta mais não, rapaz. É isso. Que Deus te abençoe.
0: Pera aí, moço. Pera aí. Tu falou que os deputados precisam soltar o mel pro povo. Ditinho tá soltando o mel pro povo?
5: Oi, Jax.
0: Oi.
5: Boa tarde, Jax. É o Wilson Digo.
0: Oi, Wilson. Ele falou...
5: Não tá mais caro comendo água, não, rapaz.
0: Eu sei, vocês não comem água, não. Vocês são tranquilos.
5: Dando um toddy, soltando uma fumaça, ninguém falava,
0: Jackson. Ô, Wilson.
5: Não é dessa onda, não. Boa tarde, Jackson. Valeu, segunda-feira a gente se fala.
0: Valeu, meu filho. Valeu, Calango. Um abraço pra você. Eita, Lili, olha, agora são 13 horas e 9 minutos, 13 e 9 na Bahia. Eu estou apresentando Realidade Atual, jornalismo sério com credibilidade na informação, viu? Gente, olha, o helicóptero que transportava o cantor Rick Solo, da dupla Rick Renner, foi localizado nesta terça-feira na Serra Catarinense. Segundo as informações divulgadas após a localização dos destroços, não houve sobrevivente. As circunstâncias do acidente ainda deverão ser investigadas pelas autoridades. Rick, de 59 anos, estava acompanhado aí do empresário Bruno Avelar e do videomaker Paulo Soares. A presença dos três havia sido informada ainda durante as buscas, assim como a de um piloto cujo nome não havia sido divulgado publicamente até os primeiros boletins consultados. Há, no entanto, uma divergência nas informações divulgadas sobre o número total de ocupantes. A equipe de Bruno Avelar informou inicialmente que 4 pessoas estavam no helicóptero: Rick, Bruno, Paulo Soares e o piloto. Outras informações publicadas posteriormente apontam 5 vítimas. Por isso, a identificação da 5ª pessoa e a composição definitiva da tripulação devem ser tratadas como pendentes de confirmação oficial. Rick Solo era o nome artístico de Geraldo Antônio de Carvalho. Aos 59 anos, o cantor ficou conhecido nacionalmente pela parceria com Renner e também construiu uma trajetória como compositor. Entre as músicas de sua autoria gravadas por outros artistas estão Página de Amigos, conhecida na voz de Chitãozinho e Chororó, Só Dá Você na Minha Vida, de João Paulo e Daniel, e Agenda Rabiscada, de Cleiton Camargo. Renner não estava no helicóptero. Ainda durante as buscas, a assessoria da dupla explicou que ele não acompanhou Rick, porque o deslocamento não estava relacionado a um compromisso de Rick e Renner. Bruno Avelar era empresário e fundador do projeto Poder de Network, voltado à criação de conexões e relacionamentos profissionais. Ele também atuava como palestrante e compartilhava nas redes sociais conteúdos relacionados ao universo empresarial. Paulo Soares trabalhava como videomaker e também estava no helicóptero. A presença dele foi confirmada em comunicado divulgado pela equipe de Bruno Avelar antes da localização da aeronave. O piloto também estava entre os ocupantes, mas sua identidade não havia sido divulgada nos primeiros comunicados públicos consultados. O helicóptero desapareceu na tarde de ontem, enquanto sobrevoava Santa Catarina. A aeronave era um Bell 430 de matrícula PPMGR, registrado em nome da JTA Empreendimentos e Urbanismo. Segundo dados da Agência Nacional de Aviação Civil, reproduzidos pela CNN Brasil, o cadastro estava em situação normal e o certificado da aeronave tinha validade até agosto de 2027. A JTA informou que havia emprestado o helicóptero para uso de Bruno Avelar e Rick, descritos pela empresa como amigos próximos do proprietário. Antes do desaparecimento, Rick chegou a publicar nas redes sociais registros de seu deslocamento ao lado de Bruno Avelar, tá bom? Após a perda de comunicação, as buscas foram concentradas inicialmente na região de Urubici. Uma equipe chegou a seguir para a localidade de Vacas Gordas, apontada como um dos possíveis pontos relacionados ao desaparecimento, mas não encontrou a aeronave naquele momento. A operação foi então ampliada depois que as equipes receberam a localização do último sinal de celular de um dos ocupantes em um ponto a cerca de 30 quilômetros da área inicialmente verificada. O mau tempo dificultou os trabalhos na Serra Catarinense. Bombeiros enfrentaram chuva, estradas de difícil acesso, árvores caídas e até pontes submersas durante a operação. A Força Aérea Brasileira também participou das buscas com aeronaves com o H-60 Black Y e o SC-105 Amazonas. Apesar das condições de chuvas, né, de mau tempo, registradas durante as buscas, ainda não há confirmação de que o mau tempo tenha provocado o acidente. A causa deverá ser determinada, não é, a partir da investigação técnica da ocorrência. Mas todos morreram, aproximadamente 5 pessoas, entre elas o cantor sertanejo Rick, da dupla Rick Renner. Olha, 13 horas e 15 minutos, 13 e 15 na Bahia, eu estou apresentando Realidade Atual, jornalismo sério com credibilidade na informação, 13 horas e 15 minutos, daqui a pouco a gente vai estar publicando aqui em nossa página no Instagram, tá bom, gente? A gente vai estar publicando aqui imagens dos destroços do helicóptero. Eu vou para um breve intervalo e volto já já apresentando Realidade Atual.
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4: Beleza, beleza, beleza. Agora são 13 horas e 23 minutos, 13 e 23 na Bahia. Eu tô apresentando Realidade Atual, viu? 13 horas e 23 minutos. Vamos lá, vamos girar com notícia? Vamos saber as principais notícias da Bahia, do Brasil e do mundo aqui no Realidade Atual. Olha, meus amigos, na ONU, Lula diz que o Brasil não cabe no quintal de ninguém. Vamos às principais notícias da Bahia, do Brasil e do mundo com giro de notícias.
5: Soberania e democracia. Esses foram os principais temas defendidos no discurso do presidente Lula na abertura da Assembleia Geral das Nações Unidas nesta terça-feira em Nova York. O presidente Lula falou por cerca de 20 minutos para representantes dos 193 Estados-membros da ONU. Aproximadamente 130 líderes estão reunidos para discutir as guerras atuais e os riscos do desenvolvimento descontrolado de inteligência artificial. Lula afirmou que a ONU vive seu momento mais crítico desde que ele discursou na tribuna pela primeira vez em 2003. Ele criticou abertamente o poder de veto dos membros permanentes do Conselho de Segurança. Segundo o presidente, o ano de 2025 registrou o maior número de conflitos armados desde a Segunda Guerra Mundial.
6: Gerações de palestinos carregarão a dor e o trauma deixado pelo genocídio praticado pelo governo Netanyahu contra mulheres e crianças em Gaza. Civis israelenses pagar o preço do radicalismo e da intolerância dos atos terroristas do Hamas.
5: Lula foi aplaudido ao relembrar que a Assembleia Geral reconheceu o tráfico de africanos escravizados como o maior crime contra a humanidade. O presidente também criticou tanto as ações de Israel em Gaza quanto os atos terroristas do Hamas contra civis inocentes. O presidente brasileiro também condenou agendas ideológicas investidas por recursos naturais e a ingerência externa em processos eleitorais. Lula citou os desafios enfrentados na América Latina, mencionando Venezuela, Nicarágua e o embargo a Cuba.
6: Na América Latina e Caribe, a proximidade geográfica com a maior potência militar do mundo é inescapável, sobretudo num contexto do recrudescimento de tentações hegemônicas. O Brasil não cabe no quintal de ninguém. Precisamos...
5: O presidente Lula criticou a ingerência externa nas eleições brasileiras e defendeu a cooperação internacional para conter o financiamento e o fluxo ilegal de armas. Ele destacou que entregou pessoalmente uma proposta ao presidente dos Estados Unidos e defendeu que a solução exige ações de inteligência e combate à lavagem de dinheiro, e não ameaças militares ou o envio de porta-aviões.
6: Realizamos a maior operação contra o crime organizado da história do Brasil. Batemos recorde de apreensão de drogas e de bens e recursos ilícitos. A lei antifacção, que acabamos de aprovar, impõe ao crime organizado penas superiores às previstas para o terrorismo. Crime organizado e corrupção andam juntos. Ninguém está acima da lei.
5: O presidente brasileiro alertou para a ausência de ações em relação às questões climáticas. Citou a ameaça do derretimento das geleiras no Himalaia e dos impactos de um super El Niño. Citou o Brasil como exemplo da queda de 50% no desmatamento da Amazônia e o lançamento do Fundo Florestas Tropicais para Sempre, na COP30. O presidente brasileiro também criticou a imposição de barreiras comerciais e o tarifaço norte-americano, mas afirmou que, apesar disso, o Brasil vai alcançar exportação recorde. No fim do discurso, Lula citou o líder dos direitos civis, Martin Luther King, e disse que aquilo que foi destruído por visões egoístas pode ser reconstruído por pessoas voltadas ao próximo. Após discursar, o presidente Lula se juntou à comitiva brasileira para ouvir o discurso do presidente dos Estados Unidos, Donald Trump. Da Rádio Nacional em São Luís, Gabriel Correa.
4: Beleza, e novo remédio contra câncer de mama avançado é aprovado pela Anvisa.
7: A Agência Nacional de Vigilância Sanitária, a Anvisa, aprovou o registro de um novo medicamento para o tratamento do câncer de mama em estágio avançado ou com metástase. O remédio, chamado Etcamar, tem como princípio ativo a substância camizestranto e é indicado a pacientes adultos com o tipo específico da doença. O tratamento é voltado para tumores que apresentam receptor de estrogênio positivo, conhecido pela sigla ER+, e que não possuem a proteína HER2. O medicamento também é destinado a mulheres que desenvolveram a mutação genética ESR1 durante o tratamento inicial com terapia hormonal associada a inibidores de CDK4/6 por pelo menos 6 meses. De uso oral, o remédio surge como uma nova alternativa terapêutica para pacientes que ainda não apresentam sinais de avanço da doença em exames de imagem ou na avaliação clínica, mas que já possuem a mutação do gene ESR1, fator associado à resistência aos tratamentos hormonais convencionais. Segundo a Anvisa, o medicamento pertence a uma nova geração de terapias conhecidas como degradadores seletivos do receptor de estrogênio. Na prática, ele bloqueia e promove a eliminação desses receptores nas células cancerígenas, dificultando o crescimento dos tumores que dependem desse hormônio para se desenvolver. O câncer de mama continua sendo o tipo de tumor maligno mais frequente entre as mulheres. Dados do Instituto Nacional do Câncer apontam que mais de 73 mil casos da doença foram registrados no Brasil entre 2023 e 2025. O número representa cerca de 30% de todos os diagnósticos de câncer na população feminina. Da Rádio Nacional no Rio de Janeiro, Tatiana Alves.
4: Beleza, e para finalizar o nosso giro de notícias pelo Brasil e pelo mundo hoje, o ministro André Mendonça pede arquivamento de representação contra ele no STF.
8: O ministro André Mendonça do Supremo Tribunal Federal rebateu o ministro Alexandre de Moraes e pediu arquivamento sumário da representação aberta contra ele por suposto direcionamento nas investigações do caso Master e do INSS. No documento de 76 páginas encaminhado ao presidente do STF, Edson Fachin, Mendonça pede ainda a abertura de investigação para apurar a origem e a autoria dos relatórios que embasaram o pedido de investigação feito por Alexandre de Moraes. Alega que esses relatórios produzidos pela Polícia Federal não poderiam ser usados como prova, já que não podem ser incluídos na cadeia processual. Mendonça reforça que neles estão várias advertências, falando que o conteúdo não tem natureza acusatória. É um documento de trabalho. E completa: são relatórios produzidos clandestinamente pela Polícia Federal, em que Alexandre de Moraes promove deturpações adicionais, distorcendo o teor das ilações, tendo como base documentos apócrifos, ou seja, não assinados. Ao reforçar que Alexandre de Moraes distorce o teor do documento, André Mendonça questiona que isso tudo tenha sido feito dentro do inquérito das fake news em que Moraes era relator. Por fim, pede acesso a todo o inquérito das fake news e solicita evita que Edson Fachin proíba a elaboração de quaisquer novos relatórios nesse sentido. Quer ainda que Alexandre de Moraes seja investigado por abuso de autoridade e denunciação caluniosa. Sobre os pedidos dos ministros Gilmar Mendes, Cristiano Zanin e do próprio Alexandre de Moraes de terem acesso ao conteúdo do celular do ex-banqueiro Daniel Vorcaro, André Mendonça garantiu que a Polícia Federal tem condições de fornecer cópias com lacres e certificação de integridade e que esse material será fornecido se assim Edson Fachin o entender, observadas as cautelas de sigilo aplicáveis. Da Rádio Nacional em Brasília, Priscila Mazenotti.
4: Agora são 13 horas e 32 minutos, 13h32 na Bahia. 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Você acompanhou com a gente o giro de notícias.
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4: Vamos lá. Aniversariante do dia hoje. Hoje é aniversário de quem, Amanda? De Márcio Segurança, tá bom? Recebe os parabéns de toda a equipe aqui do Realidade Atual, nosso amigo Márcio Segurança, não é? Recebe os parabéns aqui. Recebe os parabéns de toda a equipe aqui do Realidade Atual, nosso amigo Márcio Segurança.

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Tocou os parabéns aí para Márcio Segurança, toca de novo que ele merece. Beleza, beleza, beleza. Eu volto já já apresentando o melhor jornalismo do Brasil.

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0: Beleza, beleza, beleza. 13h42, eu estou apresentando Realidade Atual, jornalismo sério com credibilidade na informação. O número dele é 1111. Cacá Leão, candidato a deputado federal. Tem o apoio de Rodrigo Andrade, um dos maiores prefeitos que Aurelino Leal já teve. Um dos melhores prefeitos de toda a Bahia. 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Aqui na Vasco Neto e Presidente Vargas e Walter Passos. 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Tá bom? Bom, eu estou apresentando Realidade Atual, jornalismo sério com credibilidade na informação. Amanda Vieira, mais uma vez,
1: Uma
0: Amanda.
1: vez, boa tarde, Jackson. Boa tarde aí a todos os ouvintes. 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Volto a você, Jacques. Obrigada.
0: Beleza, beleza, beleza. Agora são 13 horas e 52 minutos, 13h52. Eu estou apresentando Realidade Atual, jornalismo sério com credibilidade na informação. Deixa eu ver aqui o ouvinte. Tem um ouvinte aqui, solta aí pra gente.
2: Pronto, Jackson. Valeu, irmão, pela força.
0: Opa, aqui é Wagner. Valeu, Wagner. Um abração pra você. Obrigado, obrigado, obrigado. Deixa eu ver isso aqui. Deixa eu ver. Bom dia, bom dia, bom dia. Demais, sim, entendi. Beleza, beleza, beleza. Deixa eu ver mais aqui. Deixa eu ver. É, oi, tudo bem? Eu queria divulgar a minha música aí no Baitabo, gente. Deixa eu ver, deixa eu ver, deixa eu ver se tem mais alguém aqui para falar com a gente. Tem não? Olha aí, 13 horas e 52 minutos, 13h52. Deixa eu fazer mais uma divulgação aqui rapidinho. 13 horas e 52 minutos. Deixa eu ver aqui minha amiga Maeli, lá da clínica Climed. Deixa eu ver aqui como é que tá aqui. Deixa eu ver. Vamos lá. Gente, olha, eu vou sortear aqui daqui a pouquinho um ventilador turbo. Agora manda áudio que eu vou selecionando os áudios, tá bom? É, deixa eu ver aqui a pergunta, qual é? E Jackson, setembro, essa aqui mandou. Deixa eu ver aqui rapidinho. É, deixa eu ver aqui, deixa eu ver. Jackson, a gente vai abrir a campanha. Levanta só o BG pra mim rapidinho.

0: pedir, você pode mandar áudio aqui pro telefone 8137-9333. 8137-9333, tá bom? Você pode mandar a seguinte resposta. Olha, vou fazer a pergunta, você pode mandar o áudio aqui e você vai concorrer no dia 30 a um mega ventilador no oferecimento da Casa Mais Fácil, tá bom? Então tá aqui, olha. É, a pergunta é a seguinte, olha aqui. Peraí. Atenção, valendo um mega ventilador turbo mundial, né? É, você conhece a Casa Mais Fácil? Pronto. Qual é a loja que parcela suas compras? Olha aí que coisa maravilhosa. Eu vou liberar para você aqui, ó. Presta atenção. Qual é a loja que parcela suas compras em até 18 vezes sem juros no cartão e ainda oferece um crediário super facilitado para você construir e reformar? A resposta é Casa Mais Fácil, tá bom? Então você vai mandar o áudio aqui pra gente e a gente vai selecionar aqui e no dia 30 vai fazer o sorteio. Você vai mandar o áudio assim: oi, Jacques, isso aqui é fulano de tal. Olha, a resposta é essa aqui, tome-lhe áudio, né? Então pronto, manda aí pra gente, viu?
1: Boa tarde.
0: No oferecimento. Pronto.
1: Boa tarde.
0: Pode mandar, Claudina. Agora você tem que mandar o áudio completo, viu? Meu nome é Cláudia. É Cláudia tal, tal, tal, moro na rua tal, no bairro tal, porque aí eu já sei quem é a pessoa e a gente vai fazer o sorteio dia 30. É um mega ventilador. A resposta é essa, é Casa Mais Fácil. Já vou adiantar para você a resposta. Qual é, valendo agora, viu? Qual é a loja que parcela suas compras em até 18 vezes sem juros no cartão e ainda, presta atenção, ó, e ainda, olha a pergunta. Valendo um mega ventilador turbo mundial, tá certo? Você conhece a Casa Mais Fácil? Conhece? Então vou lhe fazer a pergunta: qual é a loja que parcela suas compras em até 18 vezes sem juros no cartão e ainda oferece um crediário super facilitado para você construir e reformar? Tá bom? Você vai mandar seu áudio para cá e no dia 30 vamos estar fazendo esse mega sorteio para você. Tá bom? Olha aqui, já tem gente, ó.
2: 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A loja que vende mais barato material de construção. Casa Mais Fácil.
0: Olha aí, Casa Mais Fácil.
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0: Em Ubaitaba, pronto. Casa Mais Fácil em Ubaitaba. Valeu pela resposta. Vamos ver se tem mais gente aqui, vamos lá. Deixa eu ver se tem mais gente aqui, ó. Vamos lá.
3: 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A Casa Mais Fácil de Ubaitaba.
0: Olha aí, Casa Mais Fácil de Ubaitaba. O povo todo participando, ó. Deixa eu ver mais aqui, tem mais gente, ó.
4: Boa tarde, Jackson. A loja que vende mais barato material de construção é a Casa Mais Fácil.
0: Mas aí, tá vendo? Muita gente vai concorrer ao sorteio desse ventilador aí, viu?
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0: Vamos lá, cadê? Apagou o áudio aí. Beleza. Casa Mais Fácil, tá bom, gente? Aproveite aí o sorteio. Você pode mandar o áudio para cá também, que a gente vai colocar seu áudio no ar, tá certo? Então a pergunta é simples, é fácil. A resposta tá aí, rapaz. Casa Mais Fácil divide em até 18 vezes no cartão. É isso aí. Até 18 vezes no cartão, meu irmão. Tá todo mundo aproveitando, olha. Sem juros, viu? Sem juros. 18 vezes no cartão sem juros. Mas a pergunta é essa: qual é a loja que parcela suas compras em até 18 vezes sem juros no cartão e ainda oferece um crediário super facilitado para você construir e reformar? Qual é a loja? Qual é a loja? Todo mundo já sabe qual é a loja, não é? A loja fica no centro da cidade. Colocou agora uma fachada muito, muito, muito bonita. Tá bom? Manda seu áudio pra cá. Se quiser ligar também, você liga. Manda o áudio que a gente vai colocar no ar. Tá certo? Ao vivo e a cores. É só você falar assim: olha, meu nome é fulano de tal, moro em tal lugar, certo? E quero concorrer. Tá bom? Então tá valendo. Todo dia até o dia 30 a gente vai estar fazendo isso aqui. Ok? Deixa eu falar com mais uma pessoa aqui pra gente finalizar o sorteio.
6: Boa tarde, Jackson. É a Casa Mais Fácil de Ubaitaba. Meu nome aqui é Raquel, moro aqui no Alto da Bela Vista, em frente à prefeitura.
0: Obrigado, Raquel. Obrigado, minha amiga. Que Deus te abençoe. Valeu, Raquel. Um abração para você. Obrigado pela sua participação, viu? Tá aí, gente. Hoje tivemos várias pessoas participando, né? Que bom. Isso é bom. Tá bom? Então amanhã tem mais. Não se preocupe não, que amanhã tem mais aqui no programa Realidade Atual. Tá bom, gente? Amanhã tem mais. Não se preocupe não, que amanhã tem mais. Com certeza, amanhã tem mais sorteio aqui no Realidade Atual, jornalismo sério com credibilidade na informação, viu? São 13 horas e 59 minutos, 13h59 na Bahia.

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0: Valeu, Cito! Aquele abraço, meu amigo. Obrigado pela sua participação, viu, Cito? Um abração para você. Obrigado aí pela sua participação, meu amigo Cito, com as promoções de hoje aí do Hiper Bom Smart. Valeu, Cito!

0: 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Meu amigo Lucas agradece pela preferência, viu? Grande Lucas, um abração pra você. Muito obrigado aí pelo carinho da audiência. Beleza, um abraço a todos e até amanhã, se Deus quiser. Tchau, Bahia!
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0: Muito bem, agora são 2:16. Boa tarde, show da tarde, começando na 87,9 o Baitab FM, a rádio da comunidade, programa especialmente para você, deixando a sua tarde em alto astral com muitas informações e aquela música que você gosta de ouvir. Terça-feira, 22 de setembro de 2026, aquele abraço. Hoje é comemorado no Brasil o Dia da Juventude. Quero mandar um grande abraço e parabenizar a todos os jovens. Parabéns pelo seu dia. Parabéns. Duas horas e 2:17, show da tarde está começando e vamos começar muito bem com Pablo, porque tem que ser assim. Boa tarde.
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0: Paixão. Essa marcou a história de muita gente, né, meu filho? Inclusive a nossa. Que a gente não sabe ouvir essas músicas sem tomar uma dozinha. Você lembra de quem, John? Lhe compromete? Lhe compromete em alguma coisa?
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0: Essa segunda taça tem dona e eu sei, meu amor. 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
1: Muito bem, gente, agora são 2 horas e 28 minutos na Ubaitaba FM, João Bosco e Vinícius. Participação Matheus, segunda taça, ouvimos também Jorge Matheus, Ranked. E comecei o show da tarde com Pablo, porque tem que ser assim. Muito boa tarde para você ligado na 87,9 Ubaitaba FM, a rádio da comunidade.
2: Aniversariantes do dia.
1: Olha só, gente, quem estão fazendo aniversário hoje? Tem 3 aniversariantes aqui do meu conhecimento. Quem está fazendo aniversário hoje é o nosso amigo Mano da Pizzaria Mampetes, também o nosso amigo Anderson Costa e também o nosso grande amigo Márcio Segurança, que por muitos anos contribuiu aqui na Rádio Ubaitaba FM, trabalhando aqui na Rádio Ubaitaba FM, nosso amigo Márcio Segurança, que mora no bairro ACM, em Aurelino Leal, completando idade nova hoje. Alô, Márcio.
2: Dia.
1: Parabéns para você, Márcio. Muitas felicidades, muita saúde, muita paz, muito amor. Que você continue sendo esse homem batalhador, honesto, guerreiro, sempre de bem com a vida. Receba os parabéns de toda a equipe da Rádio Ubaitaba FM, da nossa amiga Valdira, presidente da Ubaitaba FM, da sua mamãe Vitória, também para a Juliana. Juliana, também sua irmã está te parabenizando, seu irmão Fabrício, o seu filho Vinícius, todos os familiares parabenizando, Márcio Segurança e toda a família e com certeza toda a equipe da Rádio Ubaitaba FM. Parabéns! Parabéns para você também, Mano, e também a Anderson Costa aqui na cidade de Ubaitaba, eles que também estão completando idade nova hoje e recebe os parabéns de todos os familiares e amigos e, é claro, de toda a equipe da Rádio Ubaitaba FM. Parabéns!
2: Aniversariantes do dia.
1: E para você também que está completando idade nova hoje, feliz aniversário.

0: Agora são 2 horas e 31 minutos. Lembrando que hoje é o Dia da Juventude do Brasil. Vamos ao quadro Fique Sabendo.
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0: Agora são 2:31. O Dia da Juventude do Brasil é celebrado anualmente em 22 de setembro, homenageando a importância e o protagonismo dos jovens na sociedade. O Dia da Juventude do Brasil é uma data dedicada a reconhecer e valorizar a juventude como agente de transformação social e política no país, destacando suas lutas, conquistas e potencial de mobilização. Embora o Dia Nacional da Juventude seja oficialmente comemorado em 12 de agosto, a data de 22 de setembro é amplamente celebrada em diversas regiões do Brasil. A juventude brasileira é reconhecida por seu histórico de grandes lutas e mudanças políticas, sendo considerada essencial para o futuro do país. Este período da vida é caracterizado por uma transição da infância para a idade adulta, com grande potencial para aprendizado, desenvolvimento de habilidades sociais e cognitivas e engajamento cívico. Investir em educação de qualidade, capacitação profissional e oportunidades culturais é fundamental para empoderar os jovens a permitir que contribuam para uma sociedade mais justa e inovadora. Então, portanto, hoje, 22 de setembro, é comemorado no Brasil o Dia da Juventude. Recebo os parabéns a toda a juventude no oferecimento aqui de toda a equipe da Rádio Ubaitaba FM. Parabéns pelo seu dia, parabéns a todos os jovens. E para comemorar o Dia da Juventude no Brasil, para todos os jovens, na sequência, 14 bis, Linda Juventude, daqui a pouquinho, mais informações aqui na Rádio Ubaitaba FM. Boa tarde.
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2: 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Muito bem, agora são 2 horas e 56 minutos. Boa tarde, você segue ligado na 87,9. Aqui você ouve as melhores músicas e fica muito bem informado. Vamos ao plantão da Ubaitaba FM 87,9.
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0: Agora são 2:56. Olha só, o cantor Rick, da dupla Rick Renner, morreu aos 59 anos após sofrer um acidente aéreo em um helicóptero junto de outras 4 pessoas na Serra de Santa Catarina na última segunda-feira. O helicóptero que transportava o cantor foi encontrado no fim da manhã desta terça-feira. Segundo informações do Corpo de Bombeiros, não há sobreviventes e 5 mortes foram confirmadas. O helicóptero levava, além do sertanejo, o empresário Bruno Avelar, o fotógrafo e filmmaker Paulo Soares, o piloto Antônio e o copiloto Leopoldo. Os sobrenomes desses últimos não foram divulgados. Quem era o cantor Rick? Nascido em Monte do Carmo, no estado do Tocantins, em 5 de dezembro de 1966, Geraldo Antônio de Carvalho construiu sua carreira na música sertaneja, destacando-se como cantor, compositor e produtor musical. Geraldo, que depois ficaria conhecido como Rick ou Rick Solo, cresceu em uma família de 8 irmãos e teve o primeiro contato com a música por meio do pai, Vitor Antônio de Carvalho, integrante de manifestações de Folia de Reis. Então, gente, infelizmente o cantor Rick, que fazia parte da dupla Rick e Renner, acabou falecendo em um acidente aéreo. E com certeza o cantor Rick vai deixar saudades, então meus sentimentos a todos os fãs do cantor Rick, e com certeza a sua música estará sempre em nossos corações. Então aqui na Ubaitebe FM vamos fazer essa homenagem ouvindo aqui na voz do saudoso Rick a música Ela É Demais. Em seguida, João J. Neto, Ovelha Perdida, especialmente para a Dayana do bairro Armandão, ligadinha na programação. Um grande abraço para você, Dayana. E vamos ouvir também Amado Batista, O Negócio da China, especialmente para Dieguinho na Ruinha de Baixo, ele que é fã número 1 do cantor Amado Batista, e também para Maria Lúcia no loteamento Rio das Contas. Boa tarde.
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1: Muito bem, agora são 3 horas e 13 minutos. 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Conferindo a previsão do tempo para Ubaitaba e Aurelino Leal para esta quarta-feira, segundo o canal Clima Tempo.
2: Previsão do tempo.
1: Sol com muitas nuvens durante o dia e períodos de céu nublado. Noite com muitas nuvens. A temperatura máxima é de 31 graus e a mínima é de 20. Boa. 3 horas e 15 minutos. E assim vou finalizando mais uma programação, agradecendo a você o carinho da sua audiência e a sua participação, mandando um abraço especial para meu amigo Ramos Eletricista e sua esposa Valdelice, ou melhor, Valdeci, na Telebahia, ligadinhos na programação. Valeu pela sintonia. Vem aí o programa Prosa Rural, a apresentação J. Melo. Em seguida, programa Semeando, da Igreja Católica de Ubaitaba. E vou finalizando com Ana Castela, Solteiro Fossado. Especialmente para Marciane, na Fazenda Luísa, município de Aurelino Leal, ligadinha na programação. Um grande abraço para você, Marciane. Valeu pela sintonia. Tchau, gente. Até amanhã, se Deus quiser.
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0: Eita, boa tarde, 3:31, a compadre J. Melo que chega agora para comandar o seu Prosa Rural até as 5 horas da tarde, viu? Com muito shot, baião, forró, chachado, você também pode curtir por aqui, ó, a lambadinha, contador de piada, cantador de viola, repentista e muito mais, aqui fazendo a sua festa no nosso floreado programa Prosa Rural. Boa tarde aí para minhas vovó, vovô, dona de casa, empregada doméstica, gurizada em geral, que é o futuro do nosso Brasil. Você também, internauta, que está aí através do celular, através do seu computador, em qualquer lugar deste planeta Terra, muito obrigado. Boa tarde também para você no sítio, na fazenda, no distrito, em toda a zona rural tem gente boa nos escutando, viu? Toda a direção da emissora e todos os locutores que trabalham por aqui. 3:32, nós começamos em nome da Bomboniere Rio das Contas, na Praça da Feira, e vamos começar já com João Gonçalves, Campina Grande Antiga. Depois, João Mineiro e Marciano, Crises de Amor, e ainda Ivanildo Conceição com Poporri de Baião pra você. A gente começa animado.
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0: Você já 3 da tarde, 50 minutos, faltando 10 minutinhos só para as 4 horas, viu? Até as 5 nós estaremos juntos e misturados, né? É, nós todos aí na escuta do nosso programa Prosa Rural, muita alegria na sua tarde. É, boa tarde aí a todas as pessoas ligadas conosco. É, falar em pessoas ligadas conosco, quem está aniversariando hoje, né? Completando idade nova, é o nosso amigo Márcio Segurança. Boa tarde, Márcio. É o filho da nossa amiga Vitória aí da rua, da Ruinha, né? É, Travessa do Céu. Abração aí. Tudo de bom pra você, Márcio. Dona Valdeira, Márcio Costa, Zé Mário, toda a direção da emissora. Todos os locutores estão parabenizando você, viu? Inclusive esse que está falando aqui, compadre J. Mello. Abração. Tudo de bom, meu amigo. Muita paz e saúde. Que Deus te dê tudo aquilo que o dinheiro não pode comprar. Agora, 3h51. Boa tarde aí para os nossos amigos na Praça da Feira, né? É, você que está aí nas mercearias, nos mercados, nos bares. 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Abração para vocês aí, uma ótima tarde. Ali onde funcionava o antigo Mercado Milênio, né? É, quem não se lembra ali, logo pertinho do Mercado das Carnes. 3h52, e o tempo não para, o tempo passa, o tempo voa, mas a programação da Ubaitaba FM continua numa boa. Meu amigo Regis do Remédio, boa tarde, daqui a pouco tem mais alô para esse povão. 3h52, vou trazer Raimundo Fagner e Luiz Gonzaga, Vaca Estrela e Boi Fubá, depois Genival Lacerda Fio Dental e ainda Gilberto Gil com a música Refazenda.
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0: Eita, homem, pra conversar. Vamos faturar, homem, tá na hora.
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0: Aí, 4 horas e 11 minutos, com o padre Jota Mello apresentando seu programa Prosa Rural. Abração aí pra todo esse povo legal aí no Piraúna, né? Distrito aí de Ubaitaba. Boa tarde pra todo Piraúna, você nos Melos, Oricó Grande, né? É, você também que sai no Oricó Mirim, boa tarde pra todos. E você de Biaçu, que já é região aí de Maraú. Boa tarde pra todos vocês aí, viu? Meu amigo Paulo, minha amiga Silvana aí na Fazenda Cambaíba, boa tarde, seu Benigno e sua esposa aí na Ataíde Quirino, em Rua de Ubaitaba. Boa tarde pra vocês aí, tudo de bom. Pessoal legal aí da Tele Bahia que está sempre nos escutando, a gente fica feliz, viu? Sabendo que você está aí do outro lado, nos honrando aí com seu radinho ligado, meu amigo Cosme, aí em frente ao Colégio da Lila, né? Aí no bairro Conceição. Boa tarde, Maria Viana, seu Viana do Lava Jato. Eita, meu amigo Antônio do Ventilador. Antônio do Ventilador, o homem aí que mais compra pão nessa região. Boa tarde, Antônio. Tudo de bom pra você aí, pra toda a família, viu? É, e nossos amigos aí, China do Reggae, Ramos Eletricista, Derneval, boa tarde. 4 e 12. Vamos trazer agora Chitãozinho, Chororó, Somos Assim. Depois, Dominguinhos, isso aqui tá bom demais. E ainda, é o Barra Malho, Amor com Café.
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0: 4:32. É, compadre J. Melo por aqui comandando o seu programa Prosa Rural até as 5 horas da tarde, viu? Muita alegria, muita descontração para vocês. Boa tarde aí para todos os médicos de Ubaitaba, de Aurelino Leal. Boa tarde a vocês todos, viu? É, boa tarde também aí o pessoal legal que está nos escutando aí no centro da cidade de Ubaitaba, no centro da cidade de Aurelino Leal. Vocês nas lojas, nos mercados, nas lanchonetes, e aí até sentado também no banco da praça escutando a nossa emissora 87,9 Rádio Ubaitaba FM. 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Ali você encontra pirulito em variedades também. 4:34, compadre J. Melo apresentando o seu Prosa Rural. É, já trazendo aqui o alô também dos meninos aí das balsas, Vedete, Santa Luzia, boa tarde para vocês, viu? Meu amigo João também, o comandante aí das balsas, né? Boa tarde. É, vamos trazer um poporri de arrastapé agora com o Canário do Reino. Depois, Carlos André, Minha Primavera, e ainda Carlos Santos, Paraíso de Amor.
1: Eita, São João Budapeste, senhor!
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0: 4:51, quase terminando já nosso programa, né? Daqui a pouco tem o programa Semeando, seu encontro com Deus de todas as tardes no rádio. Logo em seguida tem o programa aí das igrejas evangélicas, né? Por enquanto, o compadre J. Melo vai por aqui com vocês. Abração aí para Paulinho Biriba e toda a família. Seu Zito da Mercearia, vovó Demária, Helene, meu amigo Inácio e sua esposa também, né? Visitando aí a vovó. Tudo de bom para vocês, viu? Meu amigo velho relojoeiro, boa tarde. Boa tarde, Julinha, né? A irmã, a filha de Sica, que tá de volta aí em Albaitaba, né? Abração aí. Abração para meu amigo Bira também, todo esse povão, viu? Eita, o nosso Prosa Rural botando para quebrar aqui na sua tarde de terça-feira. Vamos trazer agora Barreirito, Onde Estão os Meus Passos?
1: Meus amigos, se nesse momento algum de vocês me perguntasse onde estão os meus passos, eu não saberia dizer. Mas em nome de Deus, eu agradeço e peço que cada fã, cada amigo, cada irmão que dê um passo por mim, porque eu não sei onde estão os meus passos.

4h55. Deixo a todos um abraço, um beijo no coração. Muito obrigado por ter estado comigo de 3h30 até agora, né? Daqui a pouco o programa Semeando no seu rádio. Eu retorno amanhã, se Deus quiser. Tenham todos uma ótima noite.

0: Eu tenho uns tios meu lá em Minas Gerais. Eu sou mineiro. Quem quiser ver um mineiro correr, só soltar um queijo morro abaixo. Eu tenho dois tios que conseguiram ficar muito ricos no estado de Minas Gerais. Então, ele já estava meio velho, falou, quer saber de uma coisa, compadre? Vamos fazer um negócio? Vamos vender as fazendas aí e vamos gastar o dinheiro em Nova York? Outro falou, vamos. Vamos ver que ideia, gastar dinheiro em Nova York. Venderam as fazendas, apuraram lá 3 trilhões cada um. Passaram a mão no dinheiro e foram para Nova York. Pegaram um trem e foram embora. Pegaram um trem, foram até o Rio de Janeiro, pegaram um avião e foram para Nova York. Chegaram no aeroporto de Nova York, por coincidência, o chofer que atendeu eles era brasileiro. As suas ordens? Nós queremos ir aí num hotel bom. Tem que ser um hotel bom. Nós trouxemos muito dinheiro e nós queremos gastar bastante. Aí o chofer falou, eu conheço um bom. Aonde? Fica no edifício Empire State. Então é pra lá que nós vai. Tocaram pro Empire State. Chegando lá, o porteiro do horário brasileiro. As suas ordens? Nós queremos ficar junto em um quarto, só nós dois juntos. Nós não fica um estranho, nós não fica. Não, de fato eu tenho aí um apartamento para duas pessoas. Se os senhores não fizer questão de ficar, porque o apartamento é no último andar, 126º. Não, não tem importância. Nós até gostamos de ficar meio por riba mesmo. É importância não, uai. Ai. Aí, bom, mas tem um inconveniente. Se os senhores chegar depois da meia-noite aqui, caso os senhores saiam na rua, se chegar depois da meia-noite, não tem elevador. Lá não tem importância, nós vem antes. Nós só vamos aí na praça ver se a gente assiste um filme do Mazzaropi. E saíram os dois e esqueceram do horário. Quando um lembrou de olhar no relógio, ih, compadre, 2 horas. E agora? O homem disse que aquele negócio não sobe, não funciona depois da meia-noite. Chegaram na portaria do hotel, o porteiro, eu avisei para os senhores que os elevadores não funcionavam depois da meia-noite. Aí um olhou pro outro e sugeriu, falou, quer saber de uma coisa, compadre? Eu vou contar uma história bem comprida, o senhor vai escutando. E nós vamos subindo a pé. É só 126 andar, não é muito. Quando acabar a minha história, o senhor conta um e eu vou escutando e nós vamos subindo. Aí, tá bom, ótimo. Aí começaram a subir a escadaria do Empire State. Começou na história da carunchinha, passou pra história do lobo mau, contou a história do Brasil inteirinho. Aí vamos nós, vá. E pá, e quando ele terminou de contar a história dele, 4:30 da manhã. Já tinham subido 120 andares, faltava apenas 6. Os dois, um olhava pro outro e já não aguentava falar mais. E vamos nós. Aí o primeiro que contou a história falou, compadre, a minha história acabou. Conta uma bem curtinha agora para nós acabar de chegar. O segundo disse, compadre, eu tenho uma história curtinha aqui, mas essa é boa. É. O outro falou, então conta. Ele falou, esqueci a chave lá embaixo.
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0: amor é vida. À beira do caminho, há sempre uma fonte disponível para matar a nossa sede. O amor é vida. É preciso, no entanto, descobri-la, sabendo que ela é necessária e providencial para não desfalecermos diante do cansaço que toma conta do viajante. O amor é vida quando alguém se aproxima dela e toma de sua água, experimenta o poder que ela tem de restaurar as forças. Caminhando em frente, percebe-se que aquele líquido é sinal de algo misterioso e profundo, que é a energia do amor. O amor é vida, é força motivadora de nossas ações. O amor se faz enfrentar qualquer sacrifício e dá sentido e beleza ao nosso viver. O amor é vida. Eis sua mensagem. Eu sou a verdade. Creiam em mim. Eu sou a luz. Abra seus olhos. Eu sou o sustento. Acolha-me. Eu sou do maior de Deus. Jamais me renegue. Queridos e amados irmãos em Cristo Jesus, ouvinte deste programa Semeando, mais uma vez estamos juntos para louvar, para agradecer e para bendizer o nome santo no Senhor, nesse Deus que é amor e que é vida. A você que nos ouve na sua casa, no comércio, nas roças, nas fazendas, nos sítios, caminhando aí na beira-rio. Você que nos ouve na travessia das balsas, das canoas, onde quer que você esteja. Que Deus se faça presente, ou Ele está presente em nosso meio. Que possamos sentir verdadeiramente essa presença vivificante de Deus na nossa vida, no nosso ser e no nosso agir. E é nesta alegria que eu vos saúdo em nome da Trindade Santa, em nome do Pai, do Filho e do Espírito Santo. Amém. Todos nós sabemos, né, que o mês de setembro ele é dedicado ao mês da Bíblia. Quando celebramos a memória dos grandes estudiosos da Sagrada Escritura, a exemplo de São Jerônimo, que nós vamos celebrar muito breve. É um tempo litúrgico que se enfatiza a força criadora e eficaz da palavra divina. E é diante desta palavra de Deus ao qual somos chamados a vivê-la, que possamos nos debruçar cada dia mais nesta palavra que é força, que é vida. E como precisamos estar ligadas nessa mensagem de Deus para que sejamos fortalecidos e fortalecidas diante das itens adversidade que muitas vezes vem até nós. É enraizado nesta palavra de Deus que buscamos força, coragem, discernimento, sabedoria para bem vivê-la. Que Jesus nos abençoe grandemente, hoje e sempre. Amém.
1: Boa tarde para todos. Boa tarde para todas. Com alegria hoje nos encontramos nessa terça-feira da 25ª semana do Tempo Comum. O mês de setembro está acabando, né? Hoje já são 22. E a gente, quando nós começamos assim, e daqui a pouco termina, e está terminando mesmo o mês, né? Daqui a pouco termina o ano, né? Daqui a pouco a gente está chegando falando dezembro, em advento, né? Mas estamos no mês da Bíblia, como Toninha falou. Espero que cada um de nós tenhamos assim, nos debruçado mais sobre a palavra de Deus, ficando à escuta da palavra e ao mesmo tempo refletindo sobre ela, né? O que é que Deus quer de cada um de nós, o que é que Ele pede de cada um de nós. E nesse caminho, a gente só tem o Espírito Santo de Deus, né? Da Trindade, o Espírito Santo é aquele que vai nos comunicar, nos dar força, nos guiar, mover em nós para que a gente possa sentir a presença real de Deus na nossa vida. E aí a gente convida o Espírito Santo para que ele esteja presente através de uma música, que cada um de nós possamos assim refletir bastante, deixar que essa música penetre no coração, né, de cada um, que ele possa agir também.

0: depois de um dessa música, né, que a gente já está conhecido, quem nos ouve direto está conhecido demais essa música do Espírito Santo. Mas ela é linda e ela diz muita coisa para nós, né? Como disse ele de semana passada, se a gente deixar só aquele pedacinho, move-te em mim, já é muito, né? Pedir ao Espírito Santo para que ele mova em nós. E aí, com essa música, nós vamos agora passar para o Salmo 118. Quem tiver com a Bíblia, procura. Quem tiver com a liturgia também. Ou quem quiser só ouvir, ficar à escuta. É muito bom a gente ficar à escuta da palavra, né? E o Salmo de hoje, ele diz assim. Gente, não é o 118 não, viu?
1: 118.
0: É o 118 e 118, isso. Ele diz assim, ó. Guiai-me, Senhor, no caminho de vossos preceitos.
1: Guiai-me, Senhor, no caminho de vossos preceitos.
0: Feliz o homem, sem pecado em seu caminho, que na lei do Senhor Deus vai progredindo.
1: Guiai-me, Senhor, no caminho de vossos preceitos.
0: Fazei-me conhecer vossos caminhos, e então meditarei vossos prodígios.
1: Guiai-me, Senhor, no caminho de vossos preceitos.
0: Escolhi seguir a trilha da verdade. Diante de mim, eu coloquei vossos preceitos.
1: Guiai-me, Senhor, no caminho de vossos preceitos.
0: Escolhi seguir a trilha da verdade. Diante de mim, eu coloquei vossos preceitos.
1: Guiai-me, Senhor, no caminho de vossos preceitos.
0: Dai-me o saber e cumprirei a vossa lei. E de todo o coração o guardarei.
1: Guiai-me, Senhor, e no caminho de vossos preceitos.
0: Guiai meus passos no caminho que traçastes, pois só nele encontrarei felicidade.
1: Guiai-me, Senhor, no caminho de vossos preceitos.
0: Cumprirei constantemente a vossa lei, para sempre eternamente a cumprirei.
1: Guiai-me, Senhor, no caminho de vossos preceitos.
0: O salmista aqui ele faz um apelo ao Senhor Deus da vida e na certeza de que é Ele que guia mesmo, quando ele diz, ele fala: guiai-me, Senhor, no caminho de vossos preceitos. Mas aí ele vai dizendo: ó, feliz o homem sem pecado em seu caminho, que na lei do Senhor Deus vai progredindo. Então a gente vai, quando a gente tenta, né, andar. Sem pecado é impossível, ser humano está pecando toda hora. Mas ele colocando assim, a proporção que a gente vai pedindo ao Deus para que nos guie, né? E a gente vai aos poucos, a gente vai assim, aqueles pecados os piores, ele vai nos afastando. Mas tem aqueles pecados menores que parece que é uma coisa, né? A gente dá uma pontada, tá tendo uma topada que a gente dá, de repente a gente já está pecando também. Mas a gente pede ao Senhor, Deus da vida, para que ele guie sempre, né? No caminho dele. Tem uma coisa interessante aqui que eu vi, cadê? Fazei-me conhecer vossos caminhos. Esse é um pedido que todos nós devemos fazer direto. Fazei-me, ó Senhor, conhecer os vossos caminhos. Quantos de nós ainda não conhecemos o caminho do Senhor? Quantos de nós, né? Quantos de nós que estamos talvez ouvindo agora esse rádio, né? Esse momento e ainda não conhece o caminho do Senhor Deus. Às vezes nós, e aí a gente se coloca também, nós somos pessoas de tanto tempo na igreja, mas às vezes somos por quê? Por ser, né? Mas a gente não ainda trilha. A gente não conhece qual é realmente o caminho de Jesus. E aí ele diz: fazei-me conhecer os vossos caminhos, então meditarei vossos prodígios. E olha, tem muita coisa para a gente meditar. Muito, muito, né? E quando ele diz: escolhi seguir a trilha da verdade. Ai, como seria bom se todos nós tivéssemos isso, gente. Senhor, não sei se sigo, mas eu quero seguir a trilha da verdade. E aí, quando ele vai lá para dizer: guiai-me, Senhor, no caminho. exatamente para que eu possa trilhar o caminho da verdade, né? Aí ele diz assim, ó, diante de mim eu coloquei vossos preceitos. Quando a gente começa a trilhar o caminho da verdade, a gente coloca sempre Deus na nossa frente, né? É interessante isso, né? É sempre Deus. A gente pensa que Deus, ele que vai guiar toda a nossa vida. É isso, ele, a gente entrega para ele. E como somos seres humanos, e a gente volta, existem momentos nossos de fraqueza, lógico, somos seres humanos. Mas a gente tem certeza que no momento de fraqueza, Deus está conosco. Mesmo nesse momento nosso de fraqueza, porque ele vem e nos levanta, nos guia, né? Porque somos seres humanos, e o ser humano está sempre, é frágil demais para isso. E aí no final ele diz, cumprirei constantemente a vossa lei. Para sempre, eternamente, a cumprirei. É muito, muito forte o salmo, porque ao mesmo tempo que o salmista ele faz um apelo, ele também diz ao Senhor Deus que ele vai cumprir, né? Ele faz uma aliança com Deus aqui, ó. Cumprirei constantemente a vossa lei. Essa é uma aliança que nós estamos fazendo com Deus. O salmista ele faz essa aliança com Deus. Para sempre e eternamente cumprirei. Essa é uma aliança. A aliança que Deus, quando ele criou o homem e a mulher, ele tentou fazer essa aliança entre ele e a humanidade. E todo o tempo no Antigo Testamento, ele foi colocando para. Essa aliança foi quebrada algumas vezes pelo próprio homem. Mas Deus vinha sempre com alguma coisa para que essa aliança fosse firmada sempre. No final de tudo, aí quando ele viu que não tinha, não tem jeito não. Eu vou ter que me fazer homem. E aí veio o filho dele, que é o próprio Deus, né? E aí colocando sobre nós para que essa aliança seja firmada para sempre entre Deus e a humanidade. E a gente vê aqui nesse salmo o salmista ele criando, ele fazendo essa aliança. Uma aliança com Deus, dizendo assim, afirmando: eu cumprirei constantemente a vossa lei.
1: Um parágrafo que me chamou a atenção que diz assim: guiai meus passos no caminho que traçastes, pois só nele encontrarei isso, felicidade. E esse caminho Deus já traçou para nós, que é o caminho do amor, né? É o caminho, é a vivência desta aliança a qual o Senhor fez conosco, né? Lá desde os nossos antepassados. Pois é só justamente nesse caminho do Senhor que nós encontramos a felicidade.
2: Só mesmo.
1: Tudo, absolutamente tudo, fora do caminho do Senhor, não nos traz a felicidade. Muito pelo contrário. Em determinados momentos, às vezes nós achamos até que aquele momento é de felicidade. Mas é uma felicidade
0: ilusória.
1: Ilusória, né? Que não é duradoura. É só aquele momento, é passageiro. Mas a verdadeira felicidade, meu irmão e minha irmã, ouvinte deste programa Semeando, é Jesus Cristo. É caminhar com Ele. E Ele, como Pai amoroso, Ele jamais nos abandona. Está sempre ao nosso lado, né? Nos orientando na nossa caminhada. Nos chamando como filhos amados para não desviarmos do seu caminho. Mas nós, pela nossa rebeldia, muitas vezes querendo fazer, né, a nossa trilha, o nosso caminhar, querer caminhar sozinho, sem a companhia do nosso Deus, sem a sua orientação. E muitas vezes, não são poucas, quebramos a cara. Mas Ele, como esse Pai amoroso, está sempre vindo ao nosso socorro, sempre nos levantando das nossas quedas, nos dando a sua mão amorosa para que possamos nos levantar e continuar, né, com Ele. Porque tudo fora de Deus é ilusório. que nós possamos cada dia pedir ao Senhor essa sabedoria desse conhecer da sua vontade, que sejamos verdadeiramente guiados nesse caminho ao qual o Senhor nos convoca, a mim e a você. Se trilharmos verdadeiramente no caminho do Senhor, seremos felizes, encontramos verdadeiramente a felicidade, porque só Ele nos traz a felicidade. Porque as felicidades, as alegrias e tantas outras coisas, as quais aí está sendo oferecido, muitas vezes não nos leva à felicidade, à alegria, mas a tristezas e choros, né? Então, que nós passamos nesse mês da Bíblia, que a gente possa deixar esta palavra de Deus penetrar verdadeiramente em nossos corações, para que as nossas vidas sejam transformadas, né? Que a gente possa realmente viver esse preceito de Deus, que nada mais é do que o amor que é vida, que só encontramos em Jesus Cristo. Nós vamos já, né, pegar a palavra de Deus e... Queria falar alguma coisa mais,
2: não? Não, a palavra de Deus
1: já está. É, sim. Nós vamos meditar, né?
2: Bora colocar aqui, Tonha, antes disso.
1: Sim, meu irmão.
0: Aniversariante do dia de hoje,
1: sim,
0: né?
1: Sim.
0: Bom, Matheus Gomes Santos da Silva e Nádia Silva. A vocês, aniversariantes de hoje. Deve ter outras pessoas que estão aniversariando que não estão nessa lista. A todos vocês, aniversariantes de hoje, que Deus dê muitos anos de vida, saúde, que vocês possam também, né, pedir também essa graça de Deus na vida de cada um de vocês e pedir a Ele que Ele guie nos seus caminhos, como diz o Salmo: guiai-me, Senhor, no caminho e vossos preceitos. Que cada um de vocês que estão aniversariando hoje possa ser guiado por Deus nos caminhos e preceitos. Que a cada momento da vida de cada um de vocês possa entregar realmente a Deus e mostrar que só Ele que tem sentido na vida de cada um. E que Deus dê tudo de bom, continue abençoando e guiando os caminhos e a vida de cada um e cada uma.
1: Até porque, né, minha irmã, a vida é um dos maiores dons que Deus nos deu, né? Então, que possamos trilhar justamente nos caminhos do Senhor esta vida que Deus nos deu por amor a nós. Então, é um dos maiores dons a qual o Senhor nos deu, é a vida. Então, é o Evangelho do dia, a qual nos é proposto hoje, né, pela igreja. É Lucas, no seu capítulo 8, versículo de 19 a 21. Proclamação do Evangelho de Jesus Cristo, segundo São Lucas.
0: Glória a vós, Senhor.
1: Naquele tempo, a mãe e os irmãos de Jesus aproximaram-se, mas não podiam chegar perto dele por causa da multidão. Então anunciaram a Jesus: tua mãe e teus irmãos estão aí fora e querem te ver. Jesus respondeu: minha mãe e meus irmãos são aqueles que ouvem a palavra de Deus e a põem em prática. Palavra da salvação.
0: Glória a vós, Senhor.
1: Queridos e amados irmãos, ouvintes deste programa Semeando, nós já ouvimos, já refletimos outras vezes esta passagem a qual hoje nós estamos, né, lendo e ouvindo. Às vezes, esta leitura, esta passagem do Santo Evangelho é para muitos, talvez que não tenha esse conhecimento, acha que Jesus está desprezando ou menosprezando a sua mãe. Mas, pelo contrário, ele a agradece pela sua disposição. Mas, pelo muito pelo contrário, ele a agradece.

não seguiu Jesus diretamente, nem consta que Jesus tenha pedido isso a ela. No entanto, ela acompanhava Jesus, seguindo seus ensinamentos, acolhendo a sua palavra, proclamando com a sua vida o seu reino. Essa cena a qual nós ouvimos do Evangelho de Lucas, Jesus não menospreza sua mãe. Muito pelo contrário, ele elogia sua mãe ao reconhecer que ela, além de mãe, se faz discípula. Ao dizer, minha mãe e meus irmãos são aqueles que ouvem a palavra de Deus e a põem em prática. Jesus indica que Maria é alguém que acolhe e vive a palavra que ele anuncia, que é ele em pessoa. Com isso, reconhece Maria como discípula, além de mãe. Maria faz parte não só da família humana de Jesus, mas também da sua família espiritual. Sua igreja, mas a sua família espiritual do seu povo. Sua igreja que nasce em outro momento de sua vida. Jesus responde a um outro evangelho que também fala dessa situação. Há uma mulher que exalta que Maria, pela sua maternidade, que a grandeza da sua mãe está muito mais no fato de ser alguém que acolheu a vontade de Deus e a colocou em prática, do que no simples fato de ser a sua mãe biológica. E às vezes, por não ter se conhecer, a gente se deixa levar, se iludir, muitas vezes, por não ter esse conhecimento, quando Jesus, principalmente nesse evangelho, muitos o têm como se ele estivesse menosprezando, né? Mas hoje ele está nos dando a verdadeira explicação dessa leitura a qual nós ouvimos. Que possamos, né, como nos fala o Evangelho, que mostra, Maria acolheu Jesus no seu corpo e na sua alma, sem limitação. Maria mostra com a sua atitude como cada um de nós podemos ser comunidade de Deus através da vivência da palavra. Maria é nessa maneira de ser de Maria, a mulher do silêncio. Que ela seja para nós, cristãos, acolhedores da palavra de Deus, que possamos meditá-la e vivê-la, anunciá-la com a vida e com palavras. É o plano de vida de cada cristão. Por isso, nós, cristão católico, vemos em Maria o modelo do discípulo e nela vemos o nosso dever de ser. Isto é, de que devemos nos transformar para o evangelista Lucas, a exemplo de Maria, a qual hoje nos fala, né? Ela é como é o modelo de fé, de seguimento de Jesus. Ela nos mostra como assumir com liberdade essa responsabilidade na missão de que o próprio Jesus, seu filho, nos confiou. Por isso, queridos, amados e ouvintes deste programa, que possamos cada vez mais nos debruçar nesta palavra de Deus e pedir a Ele a sabedoria, o discernimento e como poder bem viver esta palavra de Deus. E Deus, na sua infinita misericórdia, nos deu essa missão, né? De sermos mãe, pai, irmãos, nessa vivência do amor

0: Esta mulher, mulher de fé, mulher que se manteve em pé, mesmo no maior momento de dor, quando seu filho estava sendo crucificado, ela estava ali, fiel. Fiel discípula e fiel na sua maternidade. Que exemplo. Que possamos colocar pelo menos um pouquinho de Maria em nossas vidas, como mãe, como discípula, como batizados e batizadas. Que Jesus nos abençoe e nos dê firmeza a cada dia mais de viver esta palavra encarnada também em cada um de nós. Louvado seja nosso Senhor Jesus Cristo, para sempre seja louvado.
1: Então, nesse evangelho, né, ele coloca praticamente mostrando que aqui, né, não é Maria, no caso, não é Maria que é. O que ele coloca é que todo aquele que faz a vontade de Deus, pronto, esse é, faz parte da família dele. A gente percebe que Jesus está se ampliando, né, aumentando a família. Então, mostrando que todos nós fazemos parte dessa família dele. Somos irmãos, mãe. E a gente vê também que quando ele estava quase ao pé da cruz, quando ele coloca João, né, para tomar conta, e coloca também os outros para serem. Então a gente percebe que são evangelhos parecidos, mas que na realidade ele não está colocando aqui o evangelho que está chamando bem a atenção de como é que nós devemos ser para entrar, fazer parte da família do povo de Deus. Então nós devemos fazer a vontade do Pai. Então todo aquele que faz a vontade do Pai, né, é irmão e é mãe dele. E ele deixa bem claro aqui, ó, quando ele fala assim, ó, o povo não podia, isso é comum, né, tá em um lugar, a pessoa tá ali e sempre tem alguém, vou dizer ali, fulano tal, que a mãe dele tá ali, vou dizer que o irmão dele tá ali, que não tá podendo chegar. E Jesus Cristo estava muito preocupado com isso, nem Maria também estava preocupada com isso, né? Não estava preocupada com isso. Ela estava ali seguindo com os outros. E aí Jesus, por isso que Jesus falou aquilo, de maneira nenhuma, que diminuía Maria. Ele só quis dizer, ele quis aumentar a família do povo de Deus. E mostrar que a mãe e os irmãos dele quem era. E quando ele diz, ouve a palavra de Deus e a põe em prática. E aí, como nós estamos no mês da Bíblia, está chamando bem atenção sobre isso, né? Ouve a palavra de Deus e a põe em prática. Então, todo aquele que ouve a palavra de Deus e que coloca em prática a palavra de Deus é mãe e é irmão de Jesus. Ele deixa claro aqui sobre isso. Então, nesse mês da Bíblia, chamando atenção sobre a palavra de Deus na vida de cada um de nós, a leitura de hoje vem nos chamar a atenção também a isso. Aquele que ouve a palavra de Deus e a põe em prática. Em outros evangelistas, ele coloca algo parecido também, quando alguém fala, e ele diz que faz a vontade do meu Pai. E aqui ele já diz que ouve a palavra e põe em prática, que é a mesma coisa, né, com outras palavras. Mas aquele que ouve, gente, nós estamos no mesmo abrigo, vamos prestar atenção a isso, né? Somos convidados a ficar à escuta da palavra e colocar em prática essa palavra de Deus. E aí como estamos ainda falando aí, vou deixar de colocar uma musiquinha, mas colocar isso aqui talvez, às vezes não dê tempo depois. Aí no quarto encontro do livro de Daniel, que a gente está trabalhando, aí tem uma partezinha, a outra eu já coloquei até, né? Mas tem uma parte, ela fala toda da mãe, da mulher, né? Interessante ele, e o tema é o grito de Susana. Muito interessante, o grito de Susana. E aí vamos ver o que é que aí eu tenho até falando sobre a lei de Maria da Penha, né, que a gente colocou naquele dia, fala de Maria da Penha, quem foi, que foi uma pessoa mesmo, né, que sofreu, ela ficou paraplégica pelo sofrimento dela com o marido, por causa disso, de apanhar e tudo. Então, por isso, ela lutou, até conseguir que formasse essa lei, Maria da Penha. Então, não foi do nada, né? Mas não é dela que eu vou falar, porque a gente colocou. O que é que, através desse tema, que tem o grito de Susana, o que foi, o que é que a igreja nos pede diante disso? Aí aqui diz, segundo o Papa Leão, as mulheres são protagonistas e criadoras de uma cultura de cuidado e fraternidade indispensável para dar futuro e dignidade a toda a humanidade. Olha, gente, ele bota assim a gente, né? Graças a Deus, lá em cima. Afirma o pontífice, que é o Papa. Talvez também por isso, hoje, elas são agredidas e mortas. Porque, insiste Leão, são um sinal de contradição nessa sociedade confusa, incerta e violenta. Porque nos indicam valores de fé, liberdade, igualdade, esperança, solidariedade, justiça. São esses grandes valores que, ao contrário, são combatidos por uma mentalidade perigosa que infesta as relações, produzindo apenas egoísmo, preconceito, discriminações e vontade de domínio. Isso, gente, são palavras do Papa Leão. É, observe que ele segue o mesmo, a mesma linha do Papa Francisco. O Papa Francisco defendia assim, né? E aí vem o Papa Leão, afinal de contas também ele já viveu junto lá com o povo na África e continua vivendo lá e sente na pele também, né? O que a humanidade está sofrendo, principalmente as mulheres. Então, quando ele diz assim, ó, as mulheres são protagonistas e criadoras de uma cultura. Aí eu estava num encontro, num estudo na UES, sábado, e depois, dentro disso aí, surgiu alguma coisa, porque eu estudo dentro da Ladalto, sim. E aí surgiu, alguém falou da mulher, e aí uns homens falaram assim, ai de nós, se não fossem as mulheres. As mulheres são as que pensam, porque a gente senta, a gente pensa, né? A gente pensa não em uma coisa só. A gente, ao mesmo tempo, a cabeça da gente parece que gira. Eu não sei se é todo mundo assim, mas uns são piores do que outros. Eu não sei sentar e fazer uma coisa só. Eu fico tranquila, parada, assisto televisão, leio alguma coisa ali. Mas se eu estiver fazendo alguma coisa, eu nunca sou de fazer uma coisa só. E por isso eu campo nela, faço tudo isso, porque eu estou aqui, daqui a pouco estou ali, ó. Já fico na cozinha agora, sento ali e faço tudo. Mas daqui a pouco, não, tem que fazer isso aqui também. Então, a gente não consegue. A mente da gente, a mente da mulher é assim. Todas as mulheres sabem disso. Ela faz a coisa, não faz uma coisa só. Aí, segundo, né, diz que a maioria dos homens não conseguem fazer duas coisas ao mesmo tempo. Já pensando em outro, quiçá, porque se der tempo de fazer aquilo ali, você está aqui, daqui a pouco está fazendo aqui a outra. Então, é o pensamento bem assim. Então, o Papa Leão, ele coloca, exatamente porque nós somos protagonistas e criadores de uma cultura de cuidado e fraternidade indispensável. Olha o que ele diz, para dar futuro e dignidade a toda a humanidade. Isso é dentro desse tema aqui, o grito de Susana. Quem não participou, a gente vai fazer essa semana, né? Já em alguns grupos, outros vai fazer duas vezes para poder terminar, outros vão terminar segunda-feira. Mas essa semana, com certeza, até segunda, termina com esse tema aqui, que é interessante esse, que ele fala realmente da mulher. E aí eu vou colocar uma musiquinha aqui, ainda dá tempo, e todo mundo já está cansado de ouvir.

0: chegando no final, né, do programa Semeando, de antemão, já convocando a você que nos ouve para logo mais às 19 horas participarmos, né, da Santa Celebração. Que possamos cada vez mais nos alimentar nesta palavra de Deus, para que tenhamos forças para as adversidades, né, a qual o tempo está nos oferecendo, nos mostrando. Que se não estivermos verdadeiramente, né, ligado a esta palavra de Deus, essa força de Deus, com certeza não vamos conseguir. E nós vamos saudar esta mulher, Maria. Maria é a ponte que nos conduz a Jesus e por ela chegamos ao Pai. Que possamos nós estar sempre ligado, né, atento a esta palavra de Deus que nos salva e que nos dá coragem para dar continuidade à nossa missão. O anjo do Senhor anunciou a Maria.
1: E ela concebeu do Espírito Santo. Tá cedo.
0: Ave Maria, cheia de graças, o Senhor é convosco. Bendita sois vós entre as mulheres, e bendito é o fruto do vosso ventre, Jesus.
1: Santa Maria, Mãe de Deus, rogai por nós, pecadores, agora na hora de nossa morte. Amém. Eis a serva do Senhor.
0: Faça-se em mim segundo a vossa palavra.
1: Ave Maria, cheia de graça, o Senhor é convosco. Bendita sois vós entre as mulheres, bendito é o fruto do vosso ventre, Jesus.
0: Santa Maria, Mãe de Deus, rogai por nós, pecadores, agora e na hora de nossa morte. Amém.
1: E o Verbo Divino se fez carne
0: e habitou entre nós.
1: Ave Maria, cheia de graça, o Senhor é convosco. Bendita sois vós entre as mulheres, bendito é o fruto do vosso ventre, Jesus.
0: Santa Maria, Mãe de Deus, rogai por nós, pecadores, agora e na hora de nossa morte. Amém.
1: Rogai por nós, Santa Mãe de Deus,
0: para que sejamos dignos das promessas de Cristo. Amém.
1: Infundi,
0: Senhor,
1: em nossos corações
0: a vossa graça,
1: para que, conhecendo pela mensagem do anjo a encarnação de Cristo, vosso Filho, cheguemos por sua paixão e cruz à glória da ressurreição. Pelo mesmo Cristo, seu nosso. Amém.
0: Ainda temos algum segundinho, né? Diante da palavra, a palavra nos diz que cabe, portanto, a cada um de nós, batizados e batizadas, a tarefa de viver nossa fé no Filho de Deus, Jesus Cristo, tendo como guia Maria, que na vida do nosso povo tem um lugar preferencial e particular na estrada da vida, no nosso dia a dia. Ela nos ajude e nos motive a redescobrir a beleza de sermos discípulos e discípulas missionárias de Jesus Cristo, anunciando e vivendo a proposta do seu reino, reino de amor, justiça e de paz. Amém.

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Aí, canção belíssima demais. Você ouviu Nívea Soares, aquele que é canção para louvar e adorar o nome do Senhor. Tocando para você aqui nas ondas da 87,9, programa Encontro com Deus. Hoje, terça-feira, 22 de setembro, às 18h19. Que bom ter você aqui. Quero dar as boas-vindas ao pessoal que está comigo aqui pelas ondas da 87,9 e também o pessoal que está nos acompanhando aqui pelas ondas do nosso Instagram, guido.contador. Sejam todos vocês muito bem-vindos. É um prazer poder estar com vocês, louvando e bendizendo o nome do Senhor. Quero dar o nosso abraço aqui ao nosso amigo Betão, que está conosco aqui pelas ondas do nosso Instagram, minha irmã Késia, minha irmã Vera Ramos e minha irmã Neide. Por hora, né? Daqui a pouco vai aparecer mais alguns irmãos. E tem aqueles irmãos e amigos que sempre ouvem depois do nosso horário tradicional, porque a gente deixa a nossa livezinha aí. A gente deixa a nossa live aí gravada, né? A gente deixa ela gravada aí para que possam ter acesso posteriormente. Pois bem, quero dar umas boas-vindas também ao meu amigo Oniel. Está chegando por aqui pelas ondas do nosso Instagram. Deus abençoe Oniel, sua casa, sua família. Dispense o Senhor sua graça sobre a vida de Oniel. Vamos para mais uma canção, né? Nós tocamos essa canção de Nívea Soares e agora nós vamos ouvir a canção de Anderson Freire. Mas antes, eu quero lembrar vocês, nós estamos no mês de setembro. E por estar no mês de setembro, nós estamos em pleno mês de missões nacionais. Estamos em mês de missões nacionais. E não tem nada melhor, absolutamente melhor, para o servo de Deus do que pregar as boas novas do Senhor. Então, mês de missões, mês de setembro, mês de missões nacionais, estamos aqui anunciando as boas novas do nosso Deus. Tá bom? Então você, meu irmão, precisa estar juntos, precisamos estar juntos, anunciando que Jesus Cristo é o Salvador desse nosso Brasil tão imenso, tão grande e tão querido. Quero dar as boas-vindas aqui à minha irmã Ju Costa, meu queridíssimo pastor Luzimário. Eu estava aguardando ele aparecer por aqui e a gente vai soltar o jingle já já, o spotzinho, com o convite, né? Para esse evento maravilhoso que a gente já vai divulgar já já. Também queremos dar as boas-vindas à minha irmã, minha sobrinha Ângela Assis, chegando por aqui pelas ondas do nosso Instagram. Olha, meus irmãos, meus queridos amigos, nós queremos convidar a todos vocês, né, para participarem nesse dia. Nós, a igreja que o pastor Luzimário é o pastor presidente, a igreja Fonte da Água Viva, estará com um evento abençoador para todos os homens. Nós vamos soltar o spot aqui agora e vocês já vão estar ouvindo, e fiquem atentos para esse convite precioso que vocês ouvirão agora aqui por parte dos nossos irmãos da igreja Fonte da Água Viva. Foi fonte que eu falei no instante, né, gente? Ando meio esquecidinho, mas vamos lá para esse spot.

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3: Mas vamos voltar ao spotzinho aqui, né? Nós tivemos um pequeno delayzinho aqui, mas já vamos corrigir agora.

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2: Tá aí, convite precioso, né? Pastor Luzimário, sua esposa, todos os irmãos da Igreja Fonte de Água Viva, tá convidando todos os homens. Agora chega cedo para você pegar um ótimo lugar, ficar bem acomodado, atento ao que Deus vai falar. Serão 3 dias de muita bênção da parte de Deus para todos aqueles que forem ali ouvir a boa palavra do Senhor. Você vai ficar de fora? Tenho certeza que não. Então você é o convidado especial para ouvir a boa palavra de Deus. 25, 26 e 27. Perde não. Mas eu estava dizendo para vocês que nós iríamos para mais um louvor, né? E nós vamos então para mais um louvor. Antes disso, eu quero dar as boas-vindas aqui à minha queridíssima irmã, a missionária Jocelinda Moreno, minha preciosa irmã, Raimunda Lima. Também a Ilane Pinheiro, é isso? Chegando aqui pelas ondas do nosso Instagram. Que Deus abençoe grandemente a vida de todos vocês. Bom, nós precisamos levar a boa semente para que todo o Brasil ouça, para que todo o Brasil tenha conhecimento de que Jesus transforma, de que Jesus liberta, de que Jesus salva, de que Jesus breve, muito breve, voltará. E Jesus é o Senhor de todas as coisas. Mas Ele não quer ser juiz. Ele quer ser galardoador de todos aqueles que o buscam. Então, meu irmão, meu amigo, você tem o privilégio, tem a oportunidade de ouvir, entender, abraçar e estar diante do Mestre, como aqueles que ouvirão da parte dele: vinde, benditos do meu Pai, possuí por herança o reino que vos está preparado, que já vos está preparado desde a fundação do mundo. Tá aí, eu quero dar as boas-vindas também à minha queridíssima Vanessa Guedes, que eu carinhosamente chamo de Prima Rica, né? Esposa do meu querido primo Welbis. Deus possa estar abençoando grandemente a vida de vocês. Tá, Vanessa? Dá um abraço precioso na minha queridíssima Elô, minha velocista, viu? Elu ainda vai estar por aí, né? Nos pódios, né? Dessa querida e preciosa competição que é a canoagem. Elu tomou posse aí, tomou gosto, tá jogando duro. Vamos para cima, Elu. Olha, nós estamos, como eu disse, em mês de missões nacionais. Missões nacionais. E o nosso tema para 2026 é para que todo o Brasil ouça. Para que todo o Brasil ouça. Então, nós vamos para o clipe oficial que dá para vocês pegarem o áudio aí. Quero dar as boas-vindas ao meu primaço aí, ó, que está chegando por aqui, o Elbis Assis, chegando aí pelas ondas do nosso Instagram. Vamos para a nossa canção? Estou tentando ficar esperto aqui, viu, velhinha? Que a gente chama aqui, ó, e aí, às vezes, sai aquela propaganda antes. Eu estou ligado.

0: Tá aí, ó. Canção belíssima demais. É o nosso clipe oficial, gente, 2026. A campanha de missões nacionais. Nós vamos estar juntos, irmanados, levando a boa palavra para que todo o Brasil ouça. Quero dar as boas-vindas aqui à minha queridíssima irmã Márcia, chegando aqui pelas ondas do nosso Instagram. Também Ricardo Leite, aqui, tá? Sejam todos vocês muito bem-vindos. Que Deus abençoe grandemente a vida de vocês. Gente, o Brasil, né, recebeu hoje uma triste notícia da morte aí de 5 pessoas que estavam num helicóptero. Dentre eles, o cantor, talvez seja a pessoa mais conhecida dali, por ser um personagem, um artista, né, Rick, da dupla Rick Renner, em que, por conta do acidente, infelizmente não houve nenhum sobrevivente. É óbvio que o desejo de Deus não é na morte de ninguém. A Bíblia deixa isso claro. Deus não tem prazer na morte do ímpio, não tem prazer na morte de ninguém. Mas a vida é cheia de surpresas, né? Talvez eles, dentre esses rapazes, eu me lembro que eu li uma matéria hoje pela manhã, tinha um rapaz por nome Bruno, não tinha 60 dias que tinha casado, né? Tinha uns 40 dias no máximo que tinha casado. E, infelizmente, passou por essa fatalidade hoje. Bom, a vida tem todas essas surpresas. É por essas e outras que Jesus nos mandou que estivéssemos atentos, né? Preparados para toda e qualquer circunstância, tá bom? Então, precisamos pensar nisso, né? E volto a dizer, Deus nunca teve interesse e desejo em intimidar o homem, em assombrar, não. O desejo de Deus é que nós entendamos a profundidade do seu amor, da sua bondade, da sua misericórdia, da sua compaixão por nós, não é? O desejo de Deus é esse, que a gente entenda a profundidade do seu amor por nós, por cada um de nós. Bom, eu não sei se o pastor Luzimário ainda está aí, mas nós falamos do Congresso de Homens, que vai acontecer lá na Igreja Fonte, né? E eu quero aqui, em homenagem a esse Congresso de Homens, que vai acontecer dia 25, 26, 27, quero tocar aqui essa canção belíssima. Vamos lá?
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1: Tá aí, canção belíssima demais, toquei para vocês essa canção. São 18 horas 41 minutos e nós vamos agora para a reflexão da boa palavra de Deus. Né? Refletirmos na boa palavra de Deus. Eu quero convidá-los, quem puder, me acompanhar no texto bíblico aí, ó. João, esse é o texto que nós lemos hoje pela manhã. João capítulo 20. Versos de 24 a 31. A 31 não, a 29. Versos de 24 a 29. Não, a gente vai ler até o 31 também, não, que é final. Quero dar as boas-vindas aqui à irmã.

0: Pati e Elias, eu acho que aqui é a irmã Patrícia e irmão Elias, acho que sim. Não estou reconhecendo a foto, porque tá, a foto está bem pequenininha aqui, mas Deus abençoe a vida de vocês, a casa de vocês, o ministério de vocês, a família de vocês, viu? A descendência de vocês. Bom, vamos lá. João capítulo 20, versos de 24 em diante, que diz assim: Ora, Tomé, um dos doze, chamado Dídimo, não estava com eles quando veio Jesus. Disseram-lhe, pois, os outros discípulos: Vimos o Senhor. Mas ele disse-lhes: Se eu não vir o sinal dos cravos em suas mãos, e não puser o dedo no lugar dos cravos, e não puser a minha mão do seu lado, de maneira nenhuma o crerei. E 8 dias depois, prestem atenção nesses detalhes, 8 dias depois, estavam outra vez os seus discípulos dentro e com eles Tomé. Chegou Jesus, estando as portas fechadas. Atentem para isso. Jesus chegou, estando as portas fechadas. E apresentou-se no meio e disse: Paz seja convosco. Depois disse a Tomé: Põe aqui o teu dedo e vê as minhas mãos. E chega a tua mão e põe-na no meu lado. E não sejas incrédulo, mas crente. E Tomé respondeu e disse-lhe: Senhor meu e Deus meu. Disse-lhe Jesus: Por que me viste, Tomé? Creste? Bem-aventurados os que não viram e creram. Jesus, pois, operou também em presença de seus discípulos muitos outros sinais que não estão escritos neste livro. Estes, porém, foram escritos para que creiais que Jesus é o Cristo, o Filho de Deus, e para que, crendo, tenhais vida em seu nome. Pois bem, queridos, vamos refletir aqui rapidinho, né? Nesses minutinhos que nos faltam. O cenário era um cenário de uma certa tensão, frustração, medo, talvez dúvida. Jesus havia morrido, ele havia dito que ressuscitaria, toda a nação, muita gente havia depositado confiança de que ele seria o salvador do jugo de Roma, que oprimia aquela nação. Mas Jesus, o primeiro ponto é que ele não está diretamente obrigado à nossa agenda. Quando a gente olha para os evangelhos, é fácil a gente entender que Jesus havia chamado, dentre os muitos que o seguiam, ele havia escolhido 12 discípulos. Estou aqui com 12 discípulos. Naquele momento, 11 estavam presentes. Estavam presentes 11. Talvez 10, né? Porque Judas tinha se suicidado. Talvez não. 10. Mas o texto diz que os outros discípulos disseram-lhe, pois, os outros discípulos. Não foi uma pessoa que disse a Tomé. Não foi duas, não foram duas. Não foram três. Ô Marivalda, Deus abençoe você, sua casa, sua família. Muito boa noite, viu? Que Deus derrame copiosas bênçãos sobre sua vida. Também o nosso salve aqui para Rosenilton, Antônio Jorge e o pessoal da Agrade Concursos. É isso. E Darlison. Darlison 901. Darlison, eu estou sentindo sua falta, viu? Já há um bom tempo que eu nunca mais tinha te visto por aqui. Você sempre esteve presente conosco. Deus abençoe sua vida. Muito bem. Então, muitos discípulos, vários, disseram então para Tomé: Tomé, nós vimos o Senhor. Sabe o que é interessante? É que as pessoas, elas geralmente convivem conosco, partilham às vezes suas intimidades conosco, buscam a Deus conosco, oram conosco, sabem da nossa índole, mas quando chega uma situação às vezes decisória, geralmente essas pessoas parecem que desconhecem quem somos, não é verdade? Muito bem. O texto diz que esses discípulos então disseram para Tomé: olha, nós vimos o Senhor, nós vimos o Senhor. Não foi somente eu, não foi somente fulano, fomos nós, todos nós vimos o Senhor. Mas qual foi a reação de Tomé? De jeito nenhum, mas Tomé, se eu não vi, se eu, ó, com esses olhinhos aqui, não vi o sinal dos cravos em suas mãos, não puser o dedo, ó, no lugar das suas feridas, não puser o dedo no lugar das suas feridas, não puser a mão do seu lado, de modo nenhum eu vou crer. Então, a fé de Tomé era uma fé, na concepção dele, palpável. Bom, era mais ou menos isso, né? Se eu talvez apresentasse isso aqui a vocês: é um celular. Não, então alguém diz: não, não é um celular, não. É uma tábua, é não sei o quê, não sei o quê e tal. Tomé disse: não, eu preciso apalpar, eu preciso tocar. Se eu não tocar, eu não vou crer que foi Jesus que esteve com vocês, não. E eu pedi a vocês para que ficassem atentos a alguns detalhes, porque vejam, depois que Tomé verbalizou que não cria de jeito nenhum, passaram-se, o texto diz aqui, verso 26, passaram-se 8 dias. Foram 8 dias Tomé duvidando que aqueles homens haviam tido a experiência de ver Jesus já ressurreto, né? Ele já tinha morrido, já tinha ressuscitado. Então foram 8 dias que aqueles homens passaram, que Tomé passou duvidando daqueles discípulos, de que eles não haviam estado com o Senhor. Não. Eu só creio se eu ver. Se eu não ver. E eu quero aproveitar a oportunidade para perguntar a você que me ouve: como tem se desenvolvido sua fé, meu irmão, minha irmã, meu amigo, minha amiga? Você tem realmente crido? Você tem tomado posse da fé, da palavra do Mestre? Você tem tomado posse da palavra do Mestre? Hebreus está lá registrado que o justo viverá da fé. É isso que diz. O justo viverá da fé. O que é que move o crente? A fé. A fé em Deus. A fé. Né? Então, quando o povo saiu dali do Egito, chegaram às margens do Rio Vermelho, lá vem a tropa de Faraó, seus cavalos, seus cavalheiros, ávidos para destruir, para matar o povo de Deus. À frente do povo, o mar. E Deus já havia liberado uma palavra, né? E quando Moisés ora, Deus só faz responder: ô Moisés, por que vocês estão clamando a mim? Diga ao povo que marche. A decisão daquele povo era uma decisão de fé. Precisava ser uma decisão de fé. Tomé, em nenhum momento, perguntou para os seus irmãos, também discípulos: poxa, foi, que maravilha, que bênção, que horas foi que isso aconteceu, gente? Como ele estava? E aí, o que é que ele contou a vocês? O que é que vocês contaram a ele? O que é que aconteceu nesse encontro? Nananina, não. A palavra de Tomé foi radical. Eu não acredito, não. Mas eu não acredito mesmo. Podem arrumar uma outra desculpa aí, uma outra coisa, porque eu não acredito que o mestre apareceu. Eu não creio, não. E aí, passa-se 8 longos dias. 8 longos dias. E, novamente, o povo se reúne. Estão dentro de casa, com medo, procurando se resguardar. Tudo fechado. E eis que é quem que aparece? Jesus. E olhem o detalhe. As portas estavam fechadas. Meus irmãos, quantas vezes as circunstâncias estão adversas, as portas estão fechadas. E Deus vem ao nosso encontro, rompendo, transpondo as barreiras, transpondo os limites humanos. Por que que é uma porta? É um limite construído por quem? Pelo homem. Mas e quando Deus quer se revelar a mim e a você, o que é que ele faz? Ele transpõe os limites humanos, da capacidade humana. E o verso 26 diz isso. E Jesus, então, apresenta-se para Tomé primeiramente? Não. Jesus apresenta-se no meio, para todos que estavam ali presentes. Quero dar as boas-vindas aqui à minha sobrinha Maria Fernanda, chegando aqui pelas ondas do nosso Instagram. E Jesus, então, se apresenta no meio ali, onde estão todos. E depois de cumprimentar a todos, saudando-os com a paz, paz seja convosco, ou seja, tranquilizem o coração de vocês, aquietem o coração de vocês. Meus irmãos, meus amigos, o medo nos apavora, as dificuldades nos apavoram, quantos de nós não já passamos por situações onde a gente agora quebrou? Aqui, só um milagre, não é? Quantas vezes? E Jesus então entra, chega no meio deles e os cumprimenta. Paz seja convosco. Depois dele se dirigir a todos, agora está na hora da retratação. Aí ele procura Tomé. Tomé, vem cá. Tomé, põe o teu dedo aqui. Veja as minhas mãos. Chega a tua mão e põe aqui do meu lado. E não sejas incrédulo, mas crente. Quando Jesus diz isso, Tomé, que antes havia, quando os discípulos disseram que haviam visto Jesus, a primeira palavra dele é radical: não creio. Se eu não tocar, se eu não ver, não creio. Jesus diz: então vem cá, Tomé, vem cá. E quando ele toca, ele diz: Senhor meu e Deus meu. Jesus lhe responde: por que, Tomé, você me viste? Creste? E Jesus diz: bem-aventurados os que não viram e creram. Bem-aventurados os que não viram e creram. Vou repetir mais uma vez que a Bíblia diz que bem-aventurados são aqueles que creem. Quem está dizendo é a boa palavra de Deus. Então, o que eu e você precisamos é desenvolver a nossa fé. Crer que Deus é poderoso, que é galardoador de todos aqueles que o buscam. Crer que existe um Deus poderoso e que nos ama acima de todas as circunstâncias. O Senhor nos ama. Às vezes as circunstâncias batem, né? Às vezes é uma doença, a situação financeira, é um casamento destruído, é um filho que se foi, é uma filha que se foi, é o desemprego, é a necessidade física, a falta do alimento em casa. Mas eu quero dizer para você que Deus é galardoador de todos aqueles que esperam por Ele. O que nós precisamos é crer. Crer somente. Somente crer. Amém? Nandica, eu também te amo muito. Você, Tuzi, dá um beijão nele, na sua outra metade, Ian. Quero mandar o meu salve aqui para o meu querido Adriano, também meu irmão Rosenilton, que nunca mais eu tinha visto por aqui, e o lembrete aqui da irmã Vera, que nessa quinta-feira, depois de amanhã, logo ali, ó, depois de amanhã, nós vamos ter no templo ali da nossa igreja a presença do pastor Alexandre Ataíde Feitosa. É um missionário no Maranhão. Lugar difícil, campo difícil. Aliás, todo campo é difícil, não existe campo fácil, né? Porque a vida do cristão não é fácil. Então, hoje é 22, né? 23, 24. Dia 24, depois de amanhã, nós vamos ter a presença do pastor, do missionário Alexandre Ataíde Feitosa, em nossa igreja, tá bom? Vamos estar lá, ouvir os testemunhos e sermos ricamente abençoados, crendo em tudo aquilo que estaremos ouvindo. Amém? Gente, eu quero pedir a vocês que continuem orando por mim. Quero lembrar vocês, hoje, 22, é dia do contador. Vocês sabiam disso? Eu sou contador. Hoje é mais um daqueles dias, não é? Dia do contador. Mas dia do contador é como o dia dos pais, dia das mães. É todo dia, né? Cliente liga de manhã, cliente liga meio-dia, cliente liga à tarde, cliente liga à noite, cliente liga no final de semana. Mas são os ossos do ofício que Deus nos deu. E a gente precisa cada vez mais, lógico, filtrar algumas coisas, mas amar aquilo que Deus nos deu, como sacerdócio, né? Como sacerdócio. Porque é uma bênção você exercer com amor aquilo que Deus lhe deu oportunidade e capacidade para desenvolver. Não é isso? Então, gente, eu louvo a Deus por essa oportunidade que o Senhor me deu. Tem tantos outros profissionais e eu quero, de uma forma muito particular aqui, parabenizar todos os meus colegas profissionais de Ubaitaba, Aurelino Leal. Eu faço parte de alguns grupos de contadores, Tabuna, Ilhéus, Salvador, São Paulo, Brasil afora, né? A gente faz parte aí, muita gente boa, muita gente querida. E nós exaltamos o nome do Deus Todo-Poderoso, porque é Ele que olhou, viu as nossas contas, viu que éramos devedores e quitou todas as nossas dívidas. Fez o fechamento, apurou e nos deixou no lucro. Olha que Deus tão precioso e tão bondoso. Gente, um beijão no coração de todos vocês. Até o próximo encontro, se o Senhor assim nos permitir. Tá bom? Vanessa, não esquece de dar um abração não na minha querida Elô, viu? Você e Furinha, você e o Elbis, não esquece de dar um abração aí não na minha querida Elô. E também no meu tio-tio, no meu tio Iro. Não vou chamar ele não, Vanessa, daquele que chamei aquele dia, viu? Só pede para ele ficar mais ligado, atento, viu? Que não é brincadeira. Ai, dá um beijo no meu cunhado, Jorge, viu? Diz para ele que eu estou com saudade dele também, para ele não ficar com ciúme, só porque eu estou com saudade, muita saudade de você, viu? Beijo no coração. Aí, ó, meu tio está na escola, está vendo você? Que coisa boa. Um abraço, gente. Beijo no coração de vocês e até o próximo programa, se Deus assim nos permitir. Tereza, já parabenizei os contadores aqui. Você chegou tarde, viu? Chegou tarde. Então, eu já estou saindo, tá? Que o meu horário já foi. Beijo no coração de todos vocês e até o próximo programa.
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2: Boa noite a todos. Vamos dar início a mais uma sessão. É, quero convidar o vereador Rafik para fazer parte da mesa, já que o vereador Adélio está ausente. Dizer à comunidade, pedir perdão pela demora de iniciar nossa sessão. Eu estava em viagem, fui no evento ali do nosso governador Jerônimo, e também esteve um problema aqui na hora de votar um projeto em pauta, mas estamos aqui para dar seguimento na nossa sessão. É, pedi à vereadora Carol para fazer a oração do Pai Nosso nessa noite. Eu vou passar a palavra para o outro vereador Rafik fazer a chamada dos ouvintes dessa noite. Deixa ele fazer.
3: Isaac Souza Santos, Rafik Magalhães Costa, Leomir Pereira de Jesus, Edésio de Jesus de Estrela Júnior, Elidion de Almeida Souza, José Cláudio de Oliveira Bidu, José Messias Araújo de Aguiar, Caroline Viana Lemos, Luiz Gustavo Lunes Magalhães, Maria do Socorro Moreira Santos Cruz, Suza Mário Gomes Ribeiro.
2: Obrigado, vereador Rafik. A vereadora Socorro também estava em viagem, felizmente chegou a tempo da sessão. O vereador José Carlos Ribeiro, vereador Edésio, se encontra enfermo e também não pôde estar presente na sessão. Declaro aberto mais uma sessão extraordinária na data de hoje, 22 de setembro de 2026. Discussão da ata da sessão anterior, vereador Gil Tabet, para fazer a votação.
4: É da ata anterior.
2: Aprovado por todos os vereadores presentes a transação anterior. Vou passar a palavra ao vereador Leomir Pereira, do primeiro secretário, para fazer a leitura do expediente do dia.
5: Boa noite, senhor presidente. Boa noite, comunidade que se faz aqui presente, novos colegas vereadores. Leio aqui a ordem do dia Sessão ordinária do dia 22 de setembro de 2026. O primeiro secretário da Câmara Municipal de Ubaitaba, Bahia, no uso de suas atribuições, em especial que determina o artigo 69 do Regimento Interno, faz publicar a pauta da ordem do dia a ser realizada na sessão ordinária em 22 de setembro de 2026, às 19 horas, para as seguintes discussões e votações. Primeiro requerimento, segundo indicações, de o decorrer dos trabalhos. Irei passar aqui para o nobre colega aqui, Jaime do Moraes, para estar aqui lendo aqui o projeto. E será aprovado aqui nessa Câmara.
6: Boa noite, nobre presidente. Boa noite, nobres vereadores. Comunidade que nos ouve através do Ubaitaba FM, que acompanha o trabalho legislativo através da rede social e YouTube, e a comunidade que sempre marcando presença, acompanhando os trabalhos legislativos desta casa. Gabinete do vereador José Messias de Araújo de Aguiar. Indicação de número 5. Excelentíssimo senhor Isaac Souza Santos, presidente desta casa legislativa. Senhor presidente, o vereador que abaixo me escreve requer que após ouvir o plenário seja indicado indicada a chefe do Poder Executivo Municipal, a construção da cobertura da arquibancada do campo de futebol do bairro da Rua Bonfim. Iniciativa plenária, sessão do plenário, salão do plenário da Câmara Municipal de Baitaba. Atenciosamente, José Messias Araújo Aguiar. Senhor presidente, só tenho apenas uma indicação. Com a palavra, senhor presidente.
4: Aí foi.
6: Obrigado, senhor José Augusto. Vamos estar discutindo aqui o requerimento do nosso vereador Messias. Só foi o requerimento que teve dessa noite. Acerte, senhor presidente, o vereador que abaixo subscreve, requer que após ouvir em plenário, seja indicado ao chefe do Poder Executivo Municipal a construção da cobertura da arquibancada do campo de bairro da Rua Bonfim. Justificativo em plenário, com a palavra, o vereador José Messias Aguiar. Boa noite, senhor presidente. Boa noite, mesa. Boa noite, vereadores. Boa noite ao ouvinte da Baitaba FM e a todos que nos acompanham pelo YouTube. Queria aqui registrar a presença de queridão ali. Vem, meu amigo, vem. Pastor Alex e todo que se faz aqui presente. Meu amigo Alex Montapax também está ali no fundo. E queria nesse momento, sou bem, antes da minha fala, senhor presidente. Nós estamos no primeiro expediente, eu vou deixar para o segundo expediente. É isso, é. Eu queria falar sobre o requerimento, sobre aquela arquibancada da ruinha, onde se encontra duas árvores de alto perigo. Essa semana mesmo quase acontece um acidente grave. Os meninos estavam assistindo lá o Baba e caiu um pedaço da árvore, quase que atinge os mesmos que estavam ali assistindo o futebol. Então, por isso que eu vim pedir ali a retirada de duas árvores que tem ali e fazer uma cobertura para a arquibancada, porque vai evitar o perigo das árvores cair em cima de algumas pessoas que estão ali assistindo o futebol, e com a cobertura da arquibancada vai trazer uma prefeitura de grande importância, né? Se estiver chovendo, já não vai poder mais correr dali para poder, vai poder continuar assistindo seu futebol. E no sol também vai poder estar fazendo sombra. Então, queria pedir aqui à Secretaria de Esporte, a Tainara, né? Que ela poderia também estar junto com a prefeita, ouvindo aí esse pedido do vereador Messias Aguiar. E pedir aqui encarecidamente à prefeita para que venha olhar e executar esse requerimento do vereador, que é um requerimento de muita importância para aquela comunidade da Ruinha que gosta do esporte. Muito obrigado. Obrigado, vereador Messias. Em discussão, requerimento do vereador Messias, algum vereador para fazer uso da palavra? Não tendo, vamos colocar em votação aí os vereadores e direcione ao tablet, faça sua votação. O quê? Não tá, não? Ah, então beleza. Não tá no. Tem um problema aqui, não passaram o requerimento do vereador Messias pro técnico. Ele não conseguiu botar na pauta, Messias, mas nós vamos aprovar de modo antiga. Vereadores que aprovam o requerimento do vereador Messias, continue sentado, desaprova, fique em pé. Aprovado por todos o pedido do vereador Messias, o requerimento para a cobertura do campo da Rua, da arquibancada do campo da Rua. Não tem mais nenhum requerimento, mas temos aqui a discussão e votação do projeto de lei 05 de 2026. Projeto esse autoriza o Poder Executivo Municipal a delegar, mediante gestão associada pelo consórcio do Desenvolvimento Sustentável do Território Sul, PDS Litoral Sul, os serviços públicos de iluminação pública do município de Ubaitaba, por meio de
2: concessão administrativa na modalidade de parceria público e privada, define-se o esboço dos serviços vinculados à receita da construção para o custeio da iluminação pública, CNP, aos respectivos contratados, dispõe sobre a constituição da sociedade de propósito específico, sobre os limites fiscais e sobre a governança municipal da parceria de Providência. Como todos os vereadores já sabem, não sei se a comunidade está sabendo, esse é um projeto de lei que basicamente fala de uma parceria entre a Prefeitura Municipal junto ao CDF, que a Prefeitura Municipal já faz parte desse consórcio há muito tempo, e agora chegou essa parceria, e nada mais é do que passar a iluminação pública, que hoje é a responsabilidade do nosso município, para uma empresa, através do consórcio, ficar à frente dessa iluminação pública, mas também essa empresa quer uma garantia que também seja da prefeitura. Então, esse projeto é um projeto muito polêmico, tem vários dias na casa, mas também os vereadores aqui mais velhos, mais experientes, vereador Bilbo de Fácil, já foi presidente dessa casa, vereador Messias, vereadora Souza, sabe que quando o projeto passa pela comissão e demora muito tempo, a gente como presidente tem o poder de botar o projeto em pauta. Eu como presidente jamais colocaria um projeto desse tamanho se não for concordado com os vereadores. O projeto não teve o parecer até o momento, a comissão não chegou a um parecer que aprova ou não, mas já tem muito tempo na casa, o projeto chegou mês 5, nós já estamos aí, né? O mês 8, né? Tá? 9, mês 9, então já tem mais de 4 meses, mas não quero fazer isso aqui de maneira sozinho ou arbitrária. Então a Câmara, os vereadores são soberanos, se os vereadores assim aprovar, vão botar o projeto em pauta, mesmo sem parecer, e está dentro da legalidade já, que tem mais de 4 meses na casa.
0: Eu sei.
2: Só nosso jurídico aqui, essa aí agora, essa votação não é para aprovar o projeto, e sim dizer se vota ou não sem um parecer. Se eu ver que não vota, a gente vai estar voltando o projeto para casa novamente, vota em outra oportunidade. Se eu tenho que dizer que vai votar o projeto sem o parecer, a gente coloca em pauta e vota e vê se o projeto é aprovado ou não. Então fica a critério dos vereadores. Tem como liberar aí? Pra, 2 minutos a gente discute para dentro, para ver. Vamos votar? A maioria para. Depende de vocês, pode. Vocês, o plenário é soberano, a maioria que decide aqui. O presidente aqui só está para discutir. Vereador de União, não, você quer votar? Vamos. Vereador. Vote logo. Então, vereador John John, vereadora Carol, vereador Rafik, fica para a próxima discussão. A gente vai ter uma pausa aqui de 2 minutos só para discutir se eles vão querer votar para o povo ou não. Eu vou presidente da casa, vou participar aqui da reunião, já em 2 minutinhos a gente volta aqui. Para a colaboração de todos, que entenda aí que é democracia e a maioria sempre que vence.

Mas quem tem dúvida que não gosta do projeto, não gostou do projeto, vota contra ou vota a favor. O que a gente precisa é também devolver o projeto para o executivo. Não tem mais nada no pequeno expediente. Vamos passar a palavra o grande expediente, onde os vereadores podem fazer uso de qualquer assunto, de falar qualquer assunto. E eu quero iniciar aqui parabenizando o vereador da cidade vizinha, o vereador William do Cavalo, que fez uma cavalgada nova no domingo, a sétima cavalgada em Uruçuca, e o vereador Hélio Johnson fez presente, meu amigo ali Biel, também nosso amigo Jorge, fez presente na cavalgada, prestigiando ele, porque ele também prestigiou a nossa cavalgada aqui com Baitaba. Lhe dá os parabéns, William. Que Deus continue abençoando, iluminando seus caminhos, para que você venha sempre apresentar esse esporte que você tanto gosta. Eu estou ainda na fase de aprender sobre esse esporte, mas desde já lhe dar os parabéns e dizer que você representa assim o cavalo, não só em Uruçuca, mas em toda a região. Parabéns pela linda festa e parabéns pelo seu trabalho aí em Uruçuca. Parabenizar também pré-candidato a deputado Bebeto Galvão, da vereadora Carol, estava lá presente também, contribuindo para que aquele evento fosse, acontecesse. E parabenizar também, Bebeto. Muito obrigado. Algum vereador quer fazer uso da palavra? Se dirige ao tablet aí. Grande expediente.

0: 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Hoje só queria passar aqui para parabenizar o meu amigo, parceiro, irmão, Mano Mantex, conhecido aí o Mano da Pizzaria. Queria desejar aqui feliz aniversário para ele. Parabéns hoje para tudo para ele, dizer que ele é um grande homem, uma pessoa muito importante, né? Conquistou esse carinho de todos. Queria desejar para você, meu irmão, feliz aniversário para você, que Deus te abençoe. Queria também aqui registrar a presença da minha filhota, Ana Lu. Papai ama você, minha gata. Tá aqui hoje fazendo presente. Viver papai aqui hoje aos trabalhos, né? Beijo pra você. E queria aqui, seu presidente, também. Deixa eu olhar aqui. E convidar a todos. Né, que domingo, dia 27, haverá um grande festival de torta na Praça da Ruinha, em prol de... Cadê minha amiguinha aqui? Lua, a filha do nosso amigo Rony ali, está com problema de saúde. E a gente vai estar aí fazendo esse festival de torta, para arrecadar o dinheiro. E nesse momento aqui eu convido a todos para que se faça presente lá, para dar essa força a nossa amiguinha Lua, um abraço, Lua. Essas são minhas palavras. Meu muito obrigado. Aproveitando a palavra, o governador, fazer a palavra. Se não tiver mais nenhum governador, fazer a palavra. A palavra é o governador Laomir Pereira. Boa noite. Boa noite, senhor presidente. Boa noite, comunidade que se fala aqui presente. Nosso colega aí que nos ouve pelo Baitaba FM e nos assiste pelo YouTube. Passando aqui, primeiramente, antes da minha palavra, para parabenizar aqui, registrar a presença dos dois empresários da cidade de Baitaba, Lúcio Nery, nosso amigo aí, Rodrigo da Ubatran aí, cara que é recorde de habilitação aí, habilitando o povo aí na cidade de Baitaba. Isso aí a gente pode confiar, não? Meus parabéns, continue vindo aqui, né? Duas pessoas empreendedoras na cidade, pessoas que geram emprego para nosso município. Quero parabenizar esse empenho de vocês em favor da nossa cidade. E dizer aqui, senhor presidente, estive no sábado prestigiando um evento a qual as aqui pastores, o dia do evangelho. Quero aqui agradecer meu amigo Jaimito Moraes por fazer o uso do convite a essa casa. Estive ali presente, quero parabenizar o evento, muito top, evento bom. Vários atores da cidade, músicos da cidade. Então, quero parabenizar todos os pastores que ali estavam presentes, irmão da fé. O poder de Deus ali naquele local. Aonde está um ou dois reunidos, né, senhor presidente? É onde Deus ele faz presente. Então, quero parabenizar. Não teve essas bandas famosas, mas o poder de Deus ali, eu pude ver, foi gratificante, Janito. Parabéns, continue nessa perseverança e conte com essa casa aqui, estarei sempre à disposição. E quero aqui, senhor presidente, fazer um pedido ao nobre colega Carl aí, nas ruas lá do bairro Novo, que o pessoal dos moradores vem me cobrando. Eu estou quase um mês fazendo esse pedido ao nobre colega Carl. Ele recusou a falar que a respeito da lâmpada é diferente, né? A luminária é diferente das outras localidades. Mas assim, procura ver uma maneira especial, chamar o secretário, ver uma possibilidade de pegar um andame, pegar um carro, uma caçamba, como fazia nas outras localidades, de ver essa possibilidade, porque os moradores ali, eles necessitam um olhar especial, porque aquela localidade ali necessita. É uma localidade que eu já tirei algumas fotografias, cara, mandei para você. Desde quando eu já estou aqui cobrando aqui em plenário, é porque os moradores cobram o vereador da comunidade. Então aqui, eu estou vendo você fazendo um ótimo trabalho, caso localidade, né? Eu peço que você analise o meu pedido, juntamente com o novo colega aí, o secretário Rogério, e também quero pedir aqui, na rua aqui de Seu Atevaldo ali, Seu Tel, Populatel, né, da Igreja Católica, aquela localidade ali precisa de um refletor, já venho pedindo também, fazendo esse pedido a vocês. Então, assim, são localidades de extrema necessidade, porque é um lugar perigoso. Então, peço a vocês que a comunidade ali vem me cobrando. Eu estou cobrando aqui em plenário porque eu quero que a comunidade reveja e vê o pedido do vereador. Então, peço que você olhe com carinho esse pedido, que já tem há muitos dias que eu venho pedindo a essa situação a vocês. E também quero aqui já deixar primar a respeito de algumas localidades de sinais, né? O secretário da Agricultura, o senhor Moisés, vem fazendo aí, empenhando em favor das localidades da zona rural. Olhe com carinho aquela localidade que o senhor ficou de retornar, a localidade do Funil. Veja com carinho aquela localidade, porque foram lá, fizeram um trabalho, mas ficaram de retornar e ainda, infelizmente, sem. Que está fazendo um alto trabalho em favor das localidades que necessita, como o Oricó, Cachoeira Bonita. Então, peço ao senhor que analise também aquela da Fortaleza. Eu tenho vários pedidos também em favor da Fortaleza. Então, sei que a demanda, eu peço que o senhor analise com carinho o vereador Leonel Pereira. Muito obrigado. Obrigado, vereador Leonel. Algum vereador quer fazer uso da palavra? Deixa eu liberar aqui o painel. Com a palavra, a vereadora Carol Viana. Boa noite, presidente, boa noite, caros colegas, boa noite a todos que aqui se encontram, Maridana, demais pessoas, aqueles que nos assistem na internet. Primeiro também vamos parabenizar Mano. Mano, querido, um abraço, muitos anos de vida, saúde, você é um cara muito top, Deus abençoe. Faço também aqui, para pedir a prefeita, eu gostaria de fazer um pedido, né? Muita gente está vindo a mim, prefeita, perguntando, vereadora, eu gostaria de saber como é que eu consigo ter uma casa, né? Porque vieram as primeiras 25 casas, né? E, de fato, eu, sinceramente, como vereador do município, não tive acesso. Eu mesmo não dei nomes e não tive acesso. Aí foi divulgado mais 25 casos que, novamente, eu procurei saber e a coisa é dificultosa para se ter acesso. Então, eu peço encarecidamente que a senhora, né, junto com a Lucivânia, eu já até mandei um zapzinho para a Lucivânia, pedindo a ela que eu gostaria de ir lá, de perto, ver como está sendo selecionado isso. Tá? Porque, com certeza, cada vereador aqui tem pessoas de carência ao máximo de realmente, de fato, precisar de um teto para morar. Eu tenho certeza que os vereadores têm pessoas aqui altamente carentes. Então, eu gostaria de que Lucivânia pudesse, né, convida para vir para a Câmara ou que a gente faça uma reunião para ver como é que está funcionando isso. Porque eu gostaria de estar revendo isso para algumas pessoas minhas também. Tá certo? Peço também à prefeita, novamente, né, que se aproxime mais dos vereadores, né? Eu quero paz, prefeita, quero paz. Em prol da paz, busca a verdade. Se a verdade vem à tona e a gente conseguir dar paz, permanece a paz. Se a verdade vem à tona e a paz não der outra, a gente, vamos fazer lá. Comigo é assim, a verdade tem que prevalecer. Então, eu peço encarecidamente que a gente sigamos em paz. Essa política, tudo que vem acontecendo aí, que sigamos em paz, e que essas casas populares que estão por vir precisam saber como está funcionando de fato isso aí.
1: Porque pessoas minhas, quando vão lá, não é minha, não é que ninguém é de ninguém. Mas pessoas muito carentes de jogar me dizem, Carol, chega lá e diz que não tem mais vaga. Eu falo, ah, desgrama, como? Você não tem ninguém meu. Aí eu acho estranho isso aí, né? Então, tem a explicação em cima disso, tá certo? Agradeço, uma boa noite, Deus abençoe a todos. Parabenizo, viu? Sobre o evento, peço perdão. Eu tava na luta, na labuta, mas lindo, eu soube, viu? Peço perdão por ele.
0: Ei, qual é o jogador que vai fazer uso da palavra? Se não tiver nenhum, não tem mais nenhum vereador que vai fazer uso da palavra. Vamos encerrar a sessão por aqui. Boa noite a todos e muito obrigado.

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0: música linda, hein?
1: Felicidade imensa participar com vocês. Obrigado pelo carinho. Obrigado pelo convite.
0: Cara. Prazer demais, dá um abraço.
1: Que música Chegou. Apaixonada, obrigado. Que música Parabéns, linda, rapaz.
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